0: do Oceano Pacífico ao longo da linha do Equador. Para que o fenômeno seja confirmado, esse aumento deve ser observado por 3 meses consecutivos, o que aconteceu entre abril e junho deste ano. Para quem utiliza a terra para produzir, a orientação de Gilberto Cunha, pesquisador da Embrapa Trigo, é conhecer bem a terra onde vive.
1: Adotar boas práticas de manejo, a diversificação das épocas de semeadura, fazer as intervenções de proteção de plantas, colher no momento certo, não procrastinar aí quando as lavouras estão prontas para colher.
0: Ao longo dos próximos meses, eventos associados ao El Niño podem impactar a rotina da população. Nas regiões onde estão previstas chuvas além do normal, os riscos são de alagamentos e deslizamentos de encostas, por exemplo. Já onde pode haver escassez de chuva, há risco de incêndios e problemas no abastecimento de água. Ondas de calor também podem trazer dificuldades para populações vulneráveis. Em todos os casos, o conselho de Tiago Molina, coordenador de monitoramento e alerta da Defesa Civil Nacional, é ficar atento às fontes oficiais de informação.
2: Sempre que tiver uma situação de risco prevista, a Defesa Civil vai se utilizar de todos os mecanismos que existem para fazer com que essa informação chegue às pessoas, né, por meio do Defesa Civil Alerta, por meio das mensagens SMS. Além disso, é muito importante conhecer o local onde você mora, procurar saber quais são os planos de contingência, quais são as rotas de fuga, os locais seguros.
0: O boletim Painel El Niño, uma iniciativa conjunta de diferentes órgãos do governo federal, é público e está disponível em diversos portais na internet. Por exemplo, no endereço portal.inmet.gov.br. Reportagem Luana Karen.
3: Esta semana, o Estatuto da Criança e do Adolescente completa 36 anos.
4: E a evolução da garantia dos direitos da infância permitiu a aprovação do ECA Digital, que entrou em vigor em março desse ano.
3: Ele prevê que as crianças e adolescentes devem ser protegidos e ter direitos garantidos também no ambiente virtual.
4: Nós seguimos hoje com a segunda parte da nossa entrevista com o diretor de proteção da criança e do adolescente do Ministério dos Direitos Humanos e Cidadania, Fábio Meirelles, sobre as inovações trazidas pelo ECA Digital e a integração com o Estatuto da Criança e do Adolescente 1990. Acompanhe.
5: Diretor Fábio Meirelles, é um prazer seguir com a nossa conversa aqui sobre Estatuto da Criança e do Adolescente. E aí a gente passa a falar agora sobre o ECA Digital, né? Que é a lei que protege os direitos da infância no ambiente virtual e ganhou esse nome, ECA Digital, como uma referência justamente ao Estatuto da Criança e do Adolescente de 1990. A gente pode dizer que ela incorpora o mesmo espírito, diretor, de que toda a sociedade é responsável pelo cuidado com as crianças, só que agora na internet?
6: Exatamente, e até por isso que a gente manteve o nome ECA, né, e chamou de ECA Digital. A gente percebeu que as crianças e adolescentes brasileiros viviam conectados, estavam em plataformas digitais, em redes sociais desde muito cedo, expostas, né, diariamente à publicidade, conteúdos algorítmicos, inteligência artificial. A gente viu que isso representava um risco muito grande, o ambiente digital para crianças e adolescentes, e a gente batalhou e conquistou o ECA Digital com o governo federal, com o CONANDA, movimentos sociais, organizações da sociedade civil e em diálogo com o Congresso para que essa lei saísse do papel e virasse realidade.
4: E o senhor destacaria como principais ganhos para a proteção das crianças vindos do ECA Digital? Que tipo de ações, que tipo de situações?
6: Veja, o ECA Digital, ele reafirma uma posição inegociável do Brasil. A gente não aceita modelos de negócio construídos sobre a exploração da vulnerabilidade de crianças e adolescentes. Então, vou dar alguns exemplos do que o ECA Digital estabelece, né? Ele estabelece limite para a prática do que a gente chama de design digital ou design manipulativo, que vão induzir crianças e adolescentes ao uso excessivo de telas. Isso é uma das dimensões do ECA Digital. Ele também prevê que os serviços e produtos digitais, eles devem adotar padrões elevados de proteção de dados, privacidade e segurança para crianças e adolescentes. O ECA Digital também prevê sanções para as plataformas que descumprirem essas obrigações. Então, o ECA Digital é um grande avanço, ele traz esse princípio do ECA, né, da proteção integral, da prioridade.

0: absoluta para o ambiente digital e ele hoje já é uma referência no Brasil e no mundo.
1: E assim como aconteceu no Estatuto da Criança e do Adolescente de 1990, o ECA digital também deve mudar essa forma da sociedade perceber os direitos das crianças na internet? Por exemplo, a parte da responsabilidade de todos os adultos sobre as crianças que estão ali no ambiente virtual?
0: Perfeito. É exatamente esse o princípio. Assim, a gente conseguiu com a ECA Digital traduzir rapidamente uma demanda social, porque não pode ser só uma atribuição das próprias crianças e adolescentes ou dos seus familiares, dos pais, mães e responsáveis, a proteção delas no ambiente digital. Então, se elas estão em situação de vulnerabilidade, é uma responsabilidade coletiva. Então, a gente conseguiu com a ECA Digital trazer essa demanda social, normatizar e juridicamente convergir com a iniciativa privada para um instrumento, que hoje é o ECA Digital, que precisa chegar na ponta. Então, hoje, o nosso grande desafio é, para além do ECA Digital, é levar o ECA Digital para a escola, para o Conselho Tutelar, para o CRAS, para o CREAS, para o Ministério Público utilizar o ECA Digital. Então, cuidar das crianças e adolescentes nunca foi uma tarefa de uma pessoa só, não vai ser agora. Então, o ECA Digital traz esse princípio da responsabilidade coletiva.
2: Quer dizer que o ECA Digital também é importante para os pais e responsáveis que agora deixam de estar sozinhos nessa proteção das crianças e dos adolescentes, né? E passam a ter apoio das plataformas, não é isso?
0: Exatamente, canais de denúncia, a própria Autoridade Nacional de Proteção de Dados. Então, com o ECA Digital e depois com a lei de regulamentação, depois com a política, a gente, após o ECA Digital, a gente também anunciou a Política Nacional de Promoção e Proteção dos Direitos da Criança e do Adolescente no Ambiente Digital, que é uma política estruturada para fortalecer a coordenação entre os diferentes níveis de governo, incentivar a pesquisa, inovação tecnológica, promover desenvolvimento de produtos e serviços digitais mais seguros, ampliar os canais de denúncia, fortalecer a capacitação dos profissionais do sistema de garantia de direitos, apoiar as famílias no exercício da supervisão parental. Então, acho que a gente precisa olhar para o ECA digital e para a nossa política nacional com essa perspectiva de uma construir objetivos concretos e de dividir a responsabilidade sobre a proteção de crianças e adolescentes no ambiente digital, com todos os atores que precisam estar, né, totalmente comprometidos com essa implementação.
1: Agora, onde os adultos podem encontrar, diretor, mais informações sobre o ECA digital para entenderem melhor essa legislação e também orientações sobre o que que deve ser proibido, o que que deve ser permitido para as crianças na internet?
0: Claro, olha, hoje nos sites, né, do Ministério dos Direitos Humanos e da Cidadania, da SECOM, do Ministério da Justiça, você encontra o ECA Digital. A gente produziu um material muito interessante, recente, que é um guia no formato de perguntas e respostas para conselheiros tutelares sobre o ECA Digital, que é um material educativo e prático que está no site do Ministério dos Direitos Humanos e da Cidadania. A gente produziu uma caixa de ferramentas chamada Faça Bonito na Rede, que é um material, um conjunto de instrumentos práticos também, que tem guia de recomendações técnicas, coletânea de normas jurídicas, tem proposta de fluxo, tem material didático sobre o que fazer, tem cartilha, tem até jogo de tabuleiro, conexão segura. Então, a gente tem curso, a gente é um curso Proteção de Crianças e Adolescentes no Ambiente Digital, um curso online na Escola Nacional dos Direitos da Criança e do Adolescente. Então, hoje a gente tem guias, cartilhas, a gente tem cursos, a gente tem jogo de tabuleiro, a gente tem fluxo. Então, a gente tem glossário, a gente tem bastante material disponível, perguntas e respostas, para que as pessoas conheçam o ECA Digital e conheçam as ferramentas de proteção de crianças e adolescentes no ambiente digital, no site do Ministério dos Direitos Humanos, novamente, no site do Ministério da Justiça e Segurança Pública, no site da Secretaria de Comunicação Social, enfim, institutos, fundações, organizações da sociedade civil. Muita gente tem produzido material sobre essa responsabilidade compartilhada e a promoção do bem-estar de crianças e adolescentes no ambiente digital.
2: Muito bem, nós conversamos com Fábio Meirelles, diretor de proteção da criança e do adolescente do Ministério dos Direitos Humanos e da Cidadania. Muito obrigado por sua entrevista aqui, à Voz do Brasil.
0: Obrigada a vocês, sempre à disposição.
3: E estão abertas até amanhã, dia 15 de julho, as inscrições de bolsas para médicos especialistas.
2: São 1.136 vagas distribuídas em 26 cursos de aprimoramento em 309 municípios do país.
3: Quase metade das vagas são voltadas para o interior. Entre as especialidades previstas estão anestesiologista, oncologia, cardiologia e cirurgia minimamente invasiva.
2: Felipe Proenço, secretário de Gestão do Trabalho e da Educação do Ministério da Saúde, detalha o edital.
4: Possibilidade para quem já é especialista com registro de qualificação, participa do programa desenvolvendo suas atividades práticas em um serviço do Sistema Único de Saúde, de referência no interior, um ambulatório especializado, um hospital, e ao mesmo tempo tem suporte aonde um especialista com ainda mais experiência vai poder apoiar o desenvolvimento das atividades numa carga horária de 20 horas semanais, recebendo uma bolsa que vai depender da localização, se é uma região mais vulnerável, podendo chegar até R$20.000.
3: O edital está disponível em gov.br/saúde.
2: Atenção, estudantes de graduação de instituições privadas.
3: Começaram hoje as inscrições para o processo seletivo do Fundo de Financiamento Estudantil, o FIES.
2: Serão mais de 75 mil vagas destinadas no segundo semestre.
5: Ao todo, serão oferecidas 75.500 vagas para o segundo semestre. No ano, serão 112 mil no total. O FIES concede financiamento a estudantes matriculados em cursos superiores de instituições privadas. Para participar do FIES, o candidato precisa ter feito o Exame Nacional do Ensino Médio a partir de 2010. Precisa ter alcançado média igual ou superior a 450 pontos nas 5 provas e não ter zerado a redação. Precisa ter, em 2026, renda bruta familiar mensal de até 3 salários mínimos, o equivalente a R$ 4.863. O processo seletivo do FIES reserva 50% das vagas para estudantes com renda familiar por pessoa de até meio salário mínimo inscritos de forma ativa no Cadastro Único. Os pré-selecionados nessa modalidade vão poder solicitar financiamento integral, cobrindo todos os encargos educacionais, e ficam dispensados de comprovar a renda diretamente na instituição de ensino. O FIES tem chamada única e lista de espera. O resultado da pré-seleção na chamada única será divulgado no dia 30 de julho. As inscrições vão até sexta-feira, 17 de julho, pelo Portal Único de Acesso ao Ensino Superior. O candidato precisa ter conta gov.br e preencher os requisitos para participar do programa. O resultado sai no dia 30 de julho. Mais informações em acessounico.bec.gov.br/FIES ou ligue para 0800-616161. Thaisa Vitória para a Voz do Brasil.
3: O Ministério da Educação disponibilizou uma série de vídeos com orientações sobre o uso do Cadastro da Educação de Jovens e Adultos, uma plataforma oficial de cadastro.
2: O material ensina passo a passo como realizar a inscrição e é destinado tanto aos estudantes quanto aos profissionais que atuam no sistema.
3: As inscrições no cadastro permanecem abertas durante todo o ano.
2: No entanto, os prazos para ingresso no segundo semestre deste ano variam de acordo com o calendário de cada estado e município.
3: Os conteúdos estão disponíveis no portal do MEC e no canal da pasta do Ministério da Educação no YouTube.
2: E essas foram as notícias do governo federal.
3: Uma realização da Secretaria de Comunicação Social da Presidência da República.
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3: Fique agora com as notícias do Poder Judiciário e do Congresso Nacional. Uma boa noite.
2: Boa noite para você e até amanhã.
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7: Você vai ouvir agora notícias do Poder Judiciário. Presidente do STF e do CNJ lança rede nacional de magistrados para combater o avanço do crime organizado no país.
8: Instituições podem enviar propostas sobre modernização do sistema de justiça até 15 de agosto.
7: STJ mantém prisão preventiva de homem acusado de atuar como falso médico.
8: Boa noite, eu sou Marcela Luiz.
7: E eu sou Walter Lima.
8: O presidente do Supremo Tribunal Federal e do Conselho Nacional de Justiça, ministro Edson Fachin, lançou nesta terça-feira a Rede Nacional de Magistrados para combater o avanço do crime organizado no país.
7: Segundo Fachin, a resposta estatal à criminalidade em rede exige, necessariamente, uma justiça também articulada em rede. Marcelo Della Libera.
9: O ministro Edson Fachin observou que o mercado de apostas eletrônicas clandestinas vem sendo utilizado como instrumento de organizações criminosas.
10: Essas plataformas podem servir à lavagem de dinheiro, à formação de estruturas empresariais aparentemente ilícitas, à integração com outras atividades ilícitas, como tráfico, contrabando e corrupção, além de apresentarem forte dimensão transnacional.
9: Criada por portaria do CNJ, a rede nacional prevê o compartilhamento de informações para enfrentar organizações criminosas cada vez mais sofisticadas.
8: Supremo está com edital aberto para receber propostas sobre a modernização do sistema de justiça.
7: Podem participar instituições públicas, privadas e da sociedade civil até 15 de agosto. Pablo Lemos.
11: As propostas vão ser analisadas pelo Grupo de Estudos para a Modernização do Sistema de Justiça, instituído pelo presidente do STF, ministro Edson Fachin. O diretor do Centro de Estudos Constitucionais do Supremo, Fernando Facuri Scaff, que preside o grupo, explica que modernizar significa atualizar o sistema de justiça.
12: É fazer ajustes dentro de um sistema que funciona, que está rodando bem, para falar uma linguagem mais clara, e que você tem, dentro disto, a expectativa de uma sociedade brasileira como um todo por mais justiça e por mais segurança jurídica.
11: Para o relator do grupo, Neide Barros Belo Filho, modernizar é uma exigência do tempo.
13: É necessário modificar, porque é necessário acompanhar o tempo, acompanhar as mudanças da sociedade.
11: Serão aceitas apenas manifestações institucionais sobre a modernização do sistema de justiça sem caráter pessoal, que deverão ser apresentadas por meio de formulário eletrônico.
8: Mantida a prisão preventiva de empresário acusado de atuar como falso médico em unidade básica de saúde de Cananéia, São Paulo.
7: A decisão é do vice-presidente do STJ, ministro Luiz Felipe Salomão, no exercício da presidência. Fátima Uchoa.
14: O empresário está preso desde janeiro. Segundo o Ministério Público, ele realizava exames de ultrassom, emitia laudos e atendia pacientes usando o registro profissional de médico de um sócio falecido. A fraude foi descoberta após ele afirmar durante exame que tinha identificado a vesícula de uma paciente que já havia retirado o órgão. Depois de o Tribunal de Justiça de São Paulo negar o primeiro habeas corpus, a defesa fez novo pedido de relaxamento da prisão ao STJ. Mas o ministro Salomão não verificou ilegalidade manifesta nem urgência que justificassem a concessão da liminar. O ministro ainda apontou que o pedido de liberdade deverá ser examinado com mais profundidade no julgamento definitivo do habeas corpus, a cargo da sexta turma do STJ.
8: TST promove congresso para debater o uso de pesquisas no aprimoramento da Justiça do Trabalho.
7: O evento vai ser realizado na sede do Tribunal, em Brasília. Marla Lacerda.
15: O 4º Congresso Nacional de Pesquisa Judiciária, Estatística e Ciência de Dados da Justiça do Trabalho vai ser realizado entre os dias 25 e 27 de agosto. Com o tema Trabalho, Transformações Econômicas e Justiça, o evento é para incentivar a produção de conhecimento e a integração da rede de pesquisas judiciárias da Justiça do Trabalho. Magistrados, servidores, estudantes e profissionais que atuam na área e querem participar, fiquem atentos. As inscrições já podem ser feitas no portal do TST, que é o tst.jus.br.
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8: Uma boa noite.
16: E até amanhã.
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18: Eu sou Paula Groba.
19: E eu sou Humberto Pinheiro.
18: E estes são os destaques de hoje do Jornal do Senado, que começa agora.
19: Aprovada a aposentadoria especial para agentes de saúde e de combate às endemias.
18: MP do frete, Senado retira valor fixo, mas mantém piso mínimo do frete para caminhoneiros.
19: Pacientes em internação domiciliar podem ter desconto na conta de luz.
18: Boa noite.
19: Boa noite.
18: Em acordo com o governo, o Senado aprovou a medida provisória que atualiza as regras do piso mínimo do frete rodoviário. A MP, que perderia a validade nesta semana, mantém a obrigatoriedade de um valor mínimo para o frete, como já prevê a legislação, mas retira do texto a definição de um piso nacional para a remuneração dos caminhoneiros.
19: Durante a análise na Comissão Mista e na Câmara dos Deputados, havia sido incluído um piso de R$5.000 mensais para os motoristas de longas distâncias. A medida provisória também endurece as punições para empresas que descumprirem o piso do frete, calculado pela Agência Nacional de Transportes Terrestres. Repórter Pedro Pincer.
20: O Senado aprovou o projeto de lei de conversão da medida provisória que torna obrigatório o cadastramento das operações de transporte rodoviário de cargas e reforça os mecanismos de fiscalização do piso mínimo do frete. Entre os tópicos está a determinação de um piso para o frete, mas sem definição do valor. A principal questão se dava em torno do perdão às multas aplicadas aos caminhoneiros que estiveram presentes nas manifestações de dezembro de 2022. Para o relator revisor, senador Stevenson Valentim, do Podemos do Rio Grande do Norte, a medida faz justiça e traz tranquilidade para a categoria.
21: Entendo que esse viés da multa já atingiu a sua pedagogia e permanecer com essa injustiça é passar uma ideia de vingança e que não contribui nada para a sociedade.
20: A líder do governo, senadora Tereza Leitão, do PT de Pernambuco, celebrou o acordo alcançado diante da relevância do assunto.
22: Se ela não fosse importante, ela ia caducar. Nós não permitimos a caducidade justamente pela importância que ela tem para a economia, para relações trabalhistas, para a autonomia de autônomos.
20: As novas regras terão um período de transição. Empresas e transportadores terão prazo mínimo de 60 dias para a adaptação às novas obrigações. O texto segue agora para a sanção presidencial.
18: E o roubo de combustíveis deixou de ser apenas um crime patrimonial e passou a ser uma importante fonte de renda para facções criminosas.
19: Para combater esse mercado ilegal, a Comissão de Segurança Pública aprovou um projeto que endurece as penas e cria crimes específicos para o furto e o roubo de petróleo, combustíveis e derivados. Repórter Bruno Lourenço.
23: O projeto de lei fixa a pena nesses casos de reclusão de 4 a 10 anos, mais multa, e aumenta a punição em um terço se o crime for cometido com destruição de barreiras, atuação conjunta de duas ou mais pessoas, abuso de confiança de funcionário público ou ex-colaborador das empresas. O relator designado, senador Sérgio Moro, do PL do Paraná, defendeu a punição mais rigorosa.
24: Para proteger não só o mercado de combustíveis, mas especialmente o consumidor desses combustíveis, dessas quadrilhas, dessas gangues que se locupletam não só furtando combustíveis e seus equipamentos, mas colocando em risco os indivíduos para os quais depois esse combustível fraudulento, muitas vezes, é revendido.
23: O projeto também altera a legislação de crimes contra a ordem econômica para punir quem armazena, transporta ou comercializa o combustível sabendo que é produto de crime. O texto estabelece ainda que as penas sobem em 2/3 se a ação resultar em desabastecimento, interrupção das atividades industriais, incêndio, dano ambiental, ferimento grave ou morte. A proposta seguiu para a Comissão de Constituição e Justiça.
18: O sedentarismo ou a inatividade física gera um custo anual estimado em cerca de 300 milhões de reais ao Sistema Único de Saúde. Esse valor equivale a aproximadamente 17,4% de todos os gastos do sistema com hospitalizações por essas condições.
19: No Senado, a importância da medicina esportiva na saúde dos brasileiros foi tema de audiência pública na Comissão de Esporte. Os detalhes com Patrícia Oliveira.
0: A medicina esportiva, especializada no acompanhamento dos exercícios físicos na prevenção de lesões, reabilitação e melhoria do desempenho dos atletas, também contribui para a saúde pública. Como destacou a senadora Leila Barros, do PDT do Distrito Federal, em audiência pública na Comissão de Esporte.
1: Ela beneficia milhões de brasileiros que encontram no esporte um instrumento de prevenção de doenças, de qualidade de vida e do envelhecimento saudável.
0: José Cavazói, da Federação Internacional de Medicina Esportiva, apontou a importância do exercício físico na redução mundial de casos de morte.
3: Que além de fazer as pessoas se sentirem bem, ele é capaz de reduzir infarto, reduzir AVC, reduzir morte, 5,3 milhões de mortes todos os anos que são atribuíveis ao sedentarismo.
0: O médico Fernando Torres destacou o papel social do exercício físico também no combate aos custos com sedentarismo no Brasil. De cerca de 300 milhões de reais por ano no SUS em internações e tratamentos de doenças crônicas.
4: Exercício é remédio, porque ele realmente previne e trata doenças, está altamente ligado à redução de gastos públicos e privados.
0: Os debatedores defenderam a criação de políticas públicas para ampliar a prática de atividades físicas no Brasil.
18: E famílias com pacientes em internação domiciliar que dependem de aparelhos elétricos poderão ter mais acesso ao desconto na conta de luz. A Comissão de Infraestrutura aprovou um projeto que amplia de 3 para 4 salários mínimos o limite de renda para concessão da tarifa social de energia elétrica nesses casos.
19: O benefício atende pacientes que utilizam equipamentos como ventiladores pulmonares, bombas de infusão e aspiradores de secreção. A proposta, que busca reduzir os custos do tratamento feito em casa, segue agora para análise na Comissão de Assuntos Sociais.
18: E seguiu para a votação no plenário em regime de urgência o projeto que cria o Estatuto da Vítima. A proposta reúne em uma única lei os direitos e garantias de vítimas de crimes, contravenções, calamidades públicas, desastres e epidemias. Hoje, essas proteções estão espalhadas por diferentes normas.
19: O texto foi aprovado pela Comissão de Segurança Pública com parecer favorável do senador Wilder Moraes, do PL de Goiás. Segundo o relator, o sistema de justiça brasileiro historicamente concentrou a atenção na relação entre o Estado e o autor do crime, deixando a vítima em segundo plano. Para ele, o Estatuto corrige essa distorção ao fortalecer a proteção e o acolhimento das vítimas, o que também pode contribuir para o enfrentamento da criminalidade.
5: Contribui para estabelecer a confiança da população nas instituições de repercussão. Estimulam as notícias dos crimes e favorece a cooperação da vítima ao longo da apuração.
18: Profissionais que atuam na prevenção de doenças e no atendimento direto às famílias poderão passar a contar com uma aposentadoria diferenciada. O Senado aprovou em 2 turnos a proposta que garante esse direito aos agentes comunitários de saúde e aos agentes de combate às endemias, além de regulamentar o vínculo funcional da categoria.
19: A proposta aprovada prevê regras de transição e estende ainda a medida aos agentes indígenas de saneamento e de saúde. O texto segue para promulgação. Repórter Douglas Castilho.
25: A proposta aprovada estabelece como idade mínima de aposentadoria 57 anos para mulheres e 60 anos para os homens, condicionada à comprovação de 25 anos de tempo de contribuição e de efetivo exercício profissional, com regras de transição que terminam no ano de 2041 para os que já ingressaram na atividade. O texto também assegura a estabilidade a esses trabalhadores, vedando sua contratação temporária ou terceirizada, salvo na hipótese crise de emergências em saúde pública. O relator da proposta, senador Irajá, do PSD do Tocantins, destacou a atuação dos agentes na prática da saúde preventiva das famílias.
2: Merecem, assim como existe a aposentadoria especial dos nossos valorosos professores, assim como já foi também instituída a aposentadoria especial para os policiais, é merecida também a essa categoria. São soldados dos nossos SUS, do Sistema Único de Saúde Brasileiro. Aliás, se tem o SUS de carne e osso, eles se chamam agentes de saúde e de combate a endemias.
25: Para compensar o aumento das despesas com essas aposentadorias, a União prestará assistência financeira aos estados e municípios.
19: Edição de Paulo Agroba e trabalhos técnicos de Eliseu Caires. O Jornal do Senado fica por aqui. Acompanhe agora as notícias da Câmara dos Deputados. Boa noite.
18: Boa noite e até amanhã.
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9: Deputados reduzem jornadas de trabalho de pais de pessoas com deficiência.
10: Plenário pode desobrigar férias escolares durante Copa de Futebol Feminino.
9: Câmara exige informação sobre bebê prematuro na certidão de nascimento.
10: Boa noite. O projeto que exige informação sobre bebê prematuro na certidão de nascimento já pode seguir para o Senado. A repórter Maria Neves tem os detalhes sobre a medida.
11: A Comissão de Constituição e Justiça da Câmara dos Deputados aprovou o projeto que obriga os cartórios a incluir na certidão de nascimento que a criança nasceu de forma prematura. De acordo com a autora da proposta, a deputada Silvia Cristina, do PP de Rondônia, são considerados prematuros bebês que nascem antes de 37 semanas de gestação. Com a aprovação, o texto pode seguir para o Senado. Ainda, segundo Silvia Cristina, o Brasil é o país em que nascem mais bebês prematuros no mundo. Ela afirma que 12% dos partos realizados no país ocorrem antes do tempo mínimo necessário. A relatora do texto, deputada Maria Reis, do PSB de Pernambuco, defende que incluir a informação sobre prematuridade do bebê na certidão de nascimento, além de garantir o atendimento médico adequado à criança, também trará economia para os cofres públicos.
12: A partir do momento que a gente sabe que uma criança nasce de forma prematura, a gente garante que o atendimento seja dado de forma mais precisa. Então, além, obviamente, de garantir um atendimento melhor para as mulheres, a gente garante que uma economia para o Estado.
11: Ao apresentar o projeto em 2024, Silvia Cristina afirmou que, de acordo com informações da Organização das Nações Unidas, a prematuridade é a principal causa de morte infantil no mundo. A página do Hospital Albert Einstein explica que bebês nascidos antes do tempo têm maior probabilidade de apresentar problemas como pulmões imaturos que exigem ventilação mecânica. Além disso, os intestinos ainda não se encontram totalmente desenvolvidos no nascimento, o que dificulta a absorção do leite materno. Outra complicação é o cérebro prematuro, que impede o recém-nascido de ter o instinto de sugar os mamilos da mãe para mamar. Ainda de acordo com as informações do hospital, problemas decorrentes da prematuridade podem durar por toda a vida. Da Rádio Câmara de Brasília, Maria Neves.
9: Maurício do Vôlei do PL de Minas Gerais apresentou projeto que cria a Política Nacional de Proteção da Inocência Infantil. De acordo com o deputado, a medida protege crianças e adolescentes da exposição a conteúdos inadequados ao desenvolvimento psicológico, moral e emocional.
10: Maurício do Vôlei acrescenta que o projeto amplia o acesso dos pais a informações sobre materiais pedagógicos e atividades escolares que tratem de temas sensíveis. Na visão dele, o texto é uma forma de garantir maior transparência na formação de crianças e adolescentes.
17: Saúde.
9: Comissão de Saúde aprova projetos sobre idosos e prevenção do câncer. A repórter Sofia Peçanha ouviu a relatora.
13: A Comissão de Saúde aprovou o projeto que prevê a suplementação nutricional como parte do tratamento de idosos diagnosticados com desnutrição ou risco de desnutrição durante internações hospitalares. A proposta, apresentada pelo deputado Pedro Ayara, de Minas Gerais, determina que hospitais públicos e privados conveniados ao Sistema Único de Saúde ofereçam suplementos nutricionais aos pacientes idosos sempre que houver tiver indicação clínica. O projeto tem como objetivo assegurar que a suplementação seja parte integrante do cuidado hospitalar e da reabilitação pós-alta. Dessa forma, além de melhorar a recuperação de pacientes idosos, a medida também reduz complicações durante e após a internação, como afirmou a deputada Silvia Cristina, do PP de Rondônia, relatora na comissão.
6: O PL fortalece a integralidade da atenção e da saúde que contribui para a sustentabilidade do sistema ao reduzir custo de sobrecarga hospitalar.
13: De acordo com o projeto, todos os pacientes idosos internados deverão passar por triagem e avaliação nutricional na admissão hospitalar, com reavaliações durante a internação e na alta. Caso o idoso ainda apresente desnutrição ou risco nutricional no momento da alta, ele poderá receber suplementação gratuita pelo SUS por até 60 dias, com acompanhamento das equipes de saúde. Após passar pela aprovação nas comissões de defesa dos direitos da pessoa idosa e de saúde, a proposta segue para análise na Comissão de Finanças e Tributação. Outro projeto aprovado pela Comissão de Saúde institui o Dia Nacional de Combate ao Câncer, a ser celebrado anualmente em 27 de novembro. A proposta, apresentada pela deputada Flávia Moraes, de Goiás, amplia as ações de prevenção, diagnóstico precoce, tratamento e apoio às pessoas acometidas pela doença. Estão previstas campanhas educativas, incentivo a ações de rastreamento da doença, apoio psicossocial a pacientes e familiares, capacitação de profissionais de saúde e estímulo à pesquisa científica na área oncológica. A relatora na Comissão de Saúde também foi a deputada Silvia Cristina. Ela destacou que o projeto busca maior visibilidade ao tema e fortalecer a mobilização social e institucional em todo o país.
6: Representa passo concreto e necessário para fortalecer a política pública de enfrentamento ao câncer no Brasil, integrando a prevenção e atenção e a reabilitação, o apoio psicossocial no momento em que os números evidenciam urgência.
13: Após a aprovação na Comissão de Saúde, o projeto segue agora para análise da Comissão de Finanças e Tributação. Da Rádio Câmara de Brasília, Sofia Peçanha.
17: Esporte.
10: Josivaldo JP, do União do Maranhão, defende a aprovação de proposta que inclui entidades esportivas sem fins lucrativos entre as instituições com imunidade tributária. Ele afirma que a medida busca reduzir custos de organizações que atuam na formação de atletas e na inclusão social.
9: Josivaldo JP aponta que o texto alcança apenas entidades certificadas dos movimentos olímpico, paralímpico, clubístico ou educacional. Ele argumenta que a regra pode evitar o fechamento de projetos esportivos, principalmente em comunidades que dependem dessas iniciativas para atender crianças e jovens.
7: 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Disque 180.
17: Trabalho.
10: A Câmara aprovou redução de jornada de trabalho para pais de pessoas com deficiência. A repórter Paula Bittar tem os detalhes.
8: A Comissão de Constituição e Justiça da Câmara aprovou uma proposta que prevê a redução da jornada de trabalho sem prejuízo salarial para pais de pessoas com deficiência. De acordo com o texto aprovado, a necessidade e o percentual da redução da jornada serão definidos por avaliação biopsicossocial, realizada pelo menos a cada 2 anos. Conforme o resultado, o benefício poderá ser ampliado, mantido, reduzido ou suspenso. Durante a discussão da proposta, a deputada Soraya Santos, do PL do Rio de Janeiro, defendeu critérios para a concessão do benefício como forma de evitar fraudes.
14: Esse projeto é um projeto importantíssimo para as mães atípicas que precisam ter mais tempo dentro de casa, e é lógico que o meu voto será, e do partido, na orientação de aprovar, mas me cabe aqui fazer um alerta. Esse tipo de benefício deveria sempre estar vindo com um critério de avaliação.
8: O projeto que prevê a redução da jornada de trabalho sem prejuízo salarial para pais de pessoas com deficiência já pode seguir diretamente para análise do Senado, a menos que haja recurso para votação antes pelo plenário da Câmara. Da Rádio Câmara, de Brasília, Paula Bittar.
17: Eleições.
9: projeto de Paulinho da Força do Solidariedade de São Paulo permite contabilizar como gastos eleitorais despesas com o cuidado de dependentes de candidatas. A medida beneficiaria mulheres com filhos de até 12 anos ou dependentes com deficiência.
10: A proposta autoriza o custeio de babás, cuidadores, creches e transporte de dependentes durante a campanha. Segundo Paulinho da Força, o objetivo é ampliar a participação feminina na política e reduzir os obstáculos enfrentados pelas candidatas.
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17: Consumidor.
9: Comissão aprova medida que permite maior transparência na conta de luz. A repórter Júlia Lopes nos conta o que foi proposto.
22: A Comissão de Defesa do Consumidor da Câmara dos Deputados aprovou um projeto que obriga as distribuidoras de energia elétrica a incluir, junto com a conta de luz, um registro fotográfico do medidor de consumo da unidade de energia. De acordo com o texto, a medida tem como objetivo fortalecer a proteção dos direitos do consumidor e garantir mais transparência nas informações sobre o consumo de energia. A proposta também busca aumentar a confiança do usuário, já que o registro fotográfico anexado à fatura permite acompanhar mais clareza o processo de medição da cobrança. Para o relator da proposta, deputado Celso Russomano, do Republicanos de São Paulo, a iniciativa protege tanto o consumidor quanto as empresas. Ele ressaltou que a imagem do medidor pode servir como prova em caso de contestação, ajudando a evitar fraudes e possíveis manipulações.
24: O consumidor vai ter o direito de receber a conta com registro fotográfico, ou seja, na hora que for lida a conta de energia elétrica, vem uma fotografia do medidor, do consumidor junto, né, impressa na própria conta, e aí o consumidor vai poder ver que, de fato, a leitura foi feita da maneira correta e vai poder acompanhar, inclusive, o consumo. Aí, se houver erro, fica mais fácil para ele provar que existe um erro na cobrança da conta de energia elétrica.
22: O projeto, que inclui junto à conta de luz um registro fotográfico do medidor de consumo, segue agora para análise na Comissão de Minas e Energia. Da Rádio Câmara de Brasília, Júlia Lopes.
17: Desenvolvimento Regional.
10: O projeto de Paulo Guedes, do PT de Minas Gerais, concede ao município de Vieiras o título de Capital Nacional dos Peixes Ornamentais. A proposta reconhece a importância da cidade para a piscicultura ornamental e sua contribuição para a economia da Zona da Mata Mineira.
9: Segundo Paulo Guedes, o reconhecimento fortalece a identidade produtiva de Vieiras, amplia a visibilidade do setor e incentiva o desenvolvimento regional. A proposta destaca ainda o potencial da criação de peixes ornamentais para gerar renda e apoiar pequenos produtores.
17: Educação.
10: O plenário da Câmara pode votar a qualquer momento o projeto que retira a obrigação de férias escolares durante a Copa do Mundo de Futebol Feminino no ano que vem. Essa obrigação foi criada por uma lei de 2026. Entenda com o repórter Antônio Vital.
26: Ganhou o regime de urgência e pode ser votado a qualquer momento no plenário da Câmara, projeto que desobriga as redes de ensino pública e privada de todo o país a concederem férias escolares para todos os alunos durante a realização da Copa do Mundo Feminina de Futebol no ano que vem. Lei de autoria do governo, aprovada no início do ano pelo Congresso, obriga que as férias dos estudantes coincidam com o período do torneio, entre 24 de junho e 25 de julho de 2027. O projeto apresentado pela deputada Anne Ortiz, do PP do Rio Grande do Sul, permite que os sistemas de ensino dos estados e municípios decidam sobre o período de férias escolares, em vez de obedecer ao calendário oficial da competição. Entidades como a Federação Nacional das Escolas Particulares criticaram a obrigatoriedade prevista em lei e alegaram que a alteração do período de férias no meio do ano coloca em risco o calendário escolar exigido pela Lei de Diretrizes e Bases da Educação, que obriga pelo menos 200 dias letivos no ano. O regime de urgência permite que o projeto seja analisado diretamente no plenário da Câmara, sem passar pelas comissões permanentes da Casa. A urgência foi aprovada de maneira simbólica, sem votos contrários. Para a autora da proposta, Anne Ortiz, a definição do período de férias em função da competição não foi discutida com as instituições de ensino e vai causar prejuízos para as escolas, alunos, pais e professores.
14: Não é possível, num país de 5.570 municípios, onde a Copa do Mundo vai ser sediada em apenas 8 municípios, nós termos uma regra para valer para todos os municípios que obriguem mais de um mês de férias no meio do ano. Isso vai causar um problemão, não só para as famílias, para os pais, para as mães que trabalham, mas também para os trabalhadores da educação no nosso país.
26: Os Jogos da Copa do Mundo de Futebol Feminino serão realizados em 8 cidades: Belo Horizonte, Brasília, Fortaleza, Porto Alegre, Recife, Rio de Janeiro, Salvador e São Paulo. Segundo o governo, a expectativa da FIFA é de que o evento alcance um público de mais de 3 milhões de torcedores, o que movimentará a economia brasileira e projetará o Brasil como potência esportiva. Da Rádio Câmara, de Brasília, Antônio Vital.
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9: Justiça. Projeto de Caroline Ditone, do PL de Santa Catarina, concede anistia a pais punidos por adotarem a educação domiciliar, conhecida como homeschooling. Ela reforça que a medida beneficia apenas os casos em que não houve negligência, maus tratos ou violação dos direitos da criança e do adolescente.
10: Segundo Caroline Ditone, a proposta repara penalidades aplicadas a famílias que optaram pela educação domiciliar de boa fé. Para a deputada, o projeto reforça o papel da família na educação dos filhos e garante mais segurança jurídica aos pais que adotam esse modelo de ensino.
9: Segurança Pública. O projeto aumenta penas para crime de ameaça por arma ou condição da vítima. A repórter Daniela Lessa nos conta quais os agravantes.
1: A Comissão de Constituição e Justiça da Câmara dos Deputados aprovou o projeto que aumenta a pena para o crime de ameaça quando cometido com uso de arma ou contra mulher por razões do sexo feminino, crianças, adolescentes, pessoas idosas ou com deficiência. A proposta é do deputado Mário Eringer, do PDT de Minas Gerais, e altera o Código Penal para aproximar as punições dos crimes de ameaça e de perseguição. Atualmente, a pena para o crime de ameaça é detenção de 1 a 6 meses ou multa. Pelo texto, a pena para ameaça poderá ser aumentada de metade quando o crime for praticado com arma ou contra mulher por razões do sexo feminino, criança, adolescente, pessoa idosa ou pessoa com deficiência. Também haverá aumento de pena se a ameaça ocorrer na presença de criança ou adolescente. Além disso, o projeto permite que o Ministério Público inicie a ação penal nesses casos, mesmo sem a representação da vítima, o que pode facilitar a responsabilização dos agressores. O relator, deputado Pompeu de Matos, do PDT do Rio Grande do Sul, defendeu que a mudança corrige distorções na lei e reforça a proteção das vítimas.
2: A pessoa que se sente ameaçada muda todo o seu comportamento, inclusive corporal, de alimentação, de sono, de perturbação por ser ameaçado. E se for perseguido, é a mesma coisa. Então nós estamos colocando, perseguir ou ameaçar é a mesma situação. Tem a mesma pena, tem a mesma responsabilidade, tem a mesma gravidade.
1: Pompeu de Matos defendeu também o aumento de pena para casos em que a ameaça ocorre na presença de crianças ou adolescentes, pela gravidade do trauma provocado ao apenas testemunhar uma situação de violência. O projeto que aumenta apenas para o crime de ameaça, especialmente quando envolve mulher por razões do sexo feminino, criança, adolescente, pessoa idosa ou pessoa com deficiência, ou ameaça feita com uso de arma, agora segue para análise do plenário da Câmara. Da Rádio Câmara de Brasília, Daniele Lessa.
9: Direitos Humanos.
10: Rodolfo Bezzatoni, do PT de Goiás, é um dos autores de projeto que cria uma política nacional de grupos reflexivos sobre masculinidades, prevenção da violência e cultura de paz. O objetivo, segundo ele, é atuar antes que a violência aconteça, com ações educativas voltadas também a adolescentes.
9: O Bezzatoni afirma que os grupos poderão funcionar em escolas, unidades de saúde, equipamentos da assistência social, órgãos de justiça e espaços comunitários. O congressista ressalta que o texto prevê atividades sobre resolução não violenta de conflitos e prevenção da violência contra mulheres.
10: Termina agora o Jornal Câmara dos Deputados, produzido pela Rádio Câmara, com trabalhos técnicos de Everson Urani e apresentação de José Carlos Andrade e Márcio Aquilissardi. Uma boa noite para você.
9: Uma ótima noite para você. A Voz do Brasil volta amanhã.
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6: Tá na Clube Tá Bom Demais, um ótimo fim de terça-feira pra você. Aqui o Ramon Ramosito, vamos que vamos, falando de amor com música, até as duas, até meia-noite começa o Love.
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6: Seja bem-vindo, bem-vinda, você de todo o Brasil que vai interagir, que vai participar com a gente aqui. No WhatsApp da Clube vai ganhar prêmios, os melhores presentes de hora em hora pra você. Daqui a pouco tem a camisa oficial do seu time, de coração original, do jeito que você, torcedor raiz, gosta e merece. 619-9575-0118. Tem a nossa perguntinha de hoje também pra você responder. Momento difícil na vida, quem nunca passou, né? Tomara que você não esteja passando, mas quem nunca, né? Aquele momento complicado, momento triste, momento de precisar de ajuda de alguém, hein? No momento mais difícil da sua vida, quem estendeu a mão pra você? Foi alguém da sua família, um amigo, um vizinho ou uma pessoa que você nem esperava? Nessas horas, quem é mais provável te ajudar? Um familiar? Aquela pessoa mais próxima? Ou um amigo, um colega? Responde aí no WhatsApp da Clube. 619-9575-0118. Nessa hora vai ter The Cars, vai ter Rita Lee, vai ter Ed Sheeran, vai ter também Backstreet Boys, Culture Club, Kenny Loggins e muito mais no som da Clube. A melhor programação para você, 24 horas por dia. Tem as mais românticas também, tem as melhores o tempo todo. A gente começa o Love Songs com Coldplay, Paradise na Clube.

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0: Legal demais ter você aqui, tá chegando agora. É, começou o Love Songs, vai até meia-noite com a sua interação, a sua participação. Fique à vontade pra escrever coisas românticas também, você sabe. O programa é muito romântico, bom demais, né? Um alô aqui pro João Batista, que tá ligado na Bahia, Cotegipe, Bahia. Alô, João Batista, Cotegipe, Bahia. Obrigado pela audiência, valeu, valeu. Um alô aqui também pro Ronaldo, que tá ligado na Clube em Piracicaba, São Paulo. Ronaldo de Piracicaba tá com a gente também, valeu. Uma ótima noite pra você também. Grava o seu áudio respondendo a nossa perguntinha, mas pode participar das promoções também, sim.
2: Oi, boa noite. Oi. Aqui é o Adailto de Palmas, Tocantins.
0: E yeah,
2: é,
0: Adailto, beleza?
2: Me coloca na... No sorteio da camiseta do time.
0: Aí, ó.
2: Torço pro Corinthians.
0: Certo. Já tá participando Adailton e Valéria em Palmas, Tocantins, ligados na Clube. Rafa Pereira, Candangolândia, para responder sobre a perguntinha. Responde aí, Rafa.
3: E sobre a enquete. Teve um tempinho que eu fiquei desempregado, minha mulher ficou grávida. E que me ajudou foi uma pessoa que eu nem esperava. Foi um amigo meu.
0: Olha que legal.
3: Ele me deu apoio, me deu tudo que eu tava precisando no momento.
0: Certo.
3: Então, muitas vezes, quem nos ajuda é a pessoa que a gente nem espera.
0: Verdade.
3: Porque é clube, tá na clube, tá bom demais.
0: Legal, como é bom ter amigos assim, né, Rafa? Porque tem uns que, né, até bloqueia a pessoa. No momento mais difícil da sua vida, quem estendeu a mão pra você? Foi alguém da família, um amigo, um vizinho ou uma pessoa que você nem esperava? Nessas horas, quem é mais provável te ajudar? Um familiar ou um amigo, um colega de trabalho? Sei lá. O que você acha sobre essa perguntinha? Responda ela até as 2 da manhã nesse clima especial de músicas lindas, apaixonadas e apaixonantes. Clássico da música nacional pra você. Chegando aqui no Love da Clube, a saudosa Rita Lee. Desculpe, o Aue na Clube.

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0: 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Meet Me Halfway, Kenny Loggins, no Love Songs da Clube.
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0: As mais lindas canções, tá gostando, tá? Tem muito mais pra você até meia-noite, você participando aqui junto com a gente o tempo todo. Daqui a pouco tem presente pra você, a camisa oficial do seu time de coração, hein? Boa sorte! Grava o seu áudio, como sempre, respondendo aí, participando da nossa perguntinha. O Valdinei, que mora no Gama, responde aí, vai.
2: Então, respondendo a enquete aí, nos momentos mais difíceis, isso, geralmente, comigo é minha família. Tenho grandes amigos, eu acho que se eu precisar, vai poder me ajudar, mas sempre a gente vai atrás de uma mãe, de um irmão,
0: isso,
2: de um cunhado, de uma cunhada,
0: é.
2: E nessas horas, pra mim, é a família,
0: é a
2: tá
0: família.
2: Bom? Eu sou torcedor do Vascão. Oi, boa noite.
0: Olha.
2: Será que vai ter gol do Rayan hoje? Tá na Clube, tá bom demais.
0: Valeu, Valdinei, obrigado pela participação e audiência aqui no Som da Clube. Segue pra você as mais românticas. James Arthur na Clube.

0: toca sentimento pra você com o Rod Stewart e o I Everything. Grande música, grande saudade aqui no Som da Clube.
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0: E agora quem tá ganhando é você. Henrique Pacheco Brito de Santa Maria, final do fone 0248. Henrique Pacheco Brito de Santa Maria, final do fone 0248. Tá ganhando a camisa oficial do seu time de coração, viu, Henrique? Continue sempre você participando aqui junto com a gente.
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0: Vamos que vamos, falando de amor com muita música, como é bom ter você, ter a sua audiência, você de todo o Brasil participando junto com a gente aqui neste finalzinho de terça-feira, daqui a pouco quarta-feira, mais um dia aqui no Som da Clube. Já já, hein, você já viu aí no Insta da Clube, no Instagram, vai lá. Daqui a pouco duas vagas para o encontro marcado Clube com Zé Neto e Cristiano. É um show exclusivo e inesquecível, preparado especialmente para você, ouvinte da Clube. Continue respondendo também a nossa perguntinha até as 2 horas, fique à vontade. Aquele momento assim difícil e tal, você vai pedir ajuda para quem? Eu pediria. No momento mais difícil da sua vida, quem estendeu a mão para você? Foi alguém da sua família, um amigo, um vizinho ou uma pessoa que você nem esperava, né? Nessas horas, quem é mais provável ajudar? Um familiar ou um amigo? Responda aí no 619-9575-0118. Nessa hora vai ter Capital Inicial, Bruno Mars, Heart, Phil Collins, Alex Warren, Air Supply, Sandra, Sunny Smith e muito mais no Som da Clube. Adele, Hello.

0: Frequência Clube com as melhores músicas, Hurt These Dreams. Grande saudade aqui no Love Songs da Clube, que vai até meia-noite. Já já o Por Amor, nesse clima também especial, com muita música romântica pra você. Mais recordações e mais presentes o tempo todo. Já já, a Clube convida você. Duas vagas para o encontro marcado Clube com o Zé Neto e Cristiano, um show exclusivo e inesquecível, preparado especialmente para os melhores ouvintes do mundo, para você, ouvinte da Clube. Boa sorte para você. Fabrício, de Minas Gerais, Campos Altos, escreveu aqui, ó. Sobre a pergunta, nessas ocasiões são os amigos, para todos eles se unirem as forças e ajudar. Obrigado, viu, Fabrício? Valeu pela opinião e participação aqui no Som da Clube. Gabriel, tá ligado na Clube? Boa noite, Gabriel. Tá querendo participar do encontro marcado aí com o Zé Neto e Cristiano. Gabriel Pereira, valeu, hein? Já tá participando. Boa sorte pra você. É daqui a pouquinho que a Clube vai te convidar. Ouvinte Clube, sobre a enquete, responde aí, vai.
1: Quem estendeu a mão na hora que eu mais precisei, na pandemia, eu perdi o emprego, foi minha mãe.
0: Olha, amigo, que legal.
1: Isso é uma palavra tão forte, né? Mas nessas horas eu não tinha amigo, não. Aqui era o Taguatinga Norte, tá na Clube, tá bom demais.
0: Nessas horas alguns somem, né, Adalberto? Obrigado. São pouquíssimos que vão perguntar como é que você tá e tudo mais. E olha lá se perguntar, né, também, né? Só pergunta e aí, desse jeito. Quem fala?
2: Aqui é Paulo Sérgio Botinho Maranhão. Quem Paulo? Sempre me ajudou foi minha esposa.
0: Olha, a mulher.
2: Minha companheira. Certo. No momento que mais precisei da minha vida.
0: Aí sim, hein?
2: Tá na Clube, tá bom demais.
0: Valeu, Sérgio, direto do estado do Maranhão. Obrigado pela companhia. Maranhão com a gente também. Valeu.

0: Tá na Clube Tá Bom Demais, 1985. I Never Be Maria Madalena Sandra, aqui na Clube. Bom demais, hein?
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0: E sonzão, hein? As melhores pra você o tempo todo aqui, 24 horas na Clube, você interagindo, participando através do 619-9575-0118. Vamos chegando e participando, hein? Daqui a pouco a Clube convida você, duas vagas para o encontro marcado Clube com essas feras, Zé Neto e Cristiano, só aqui na Clube. Sobre a perguntinha, quem fala?
2: Eu sou Soares do Recanto. Nas horas difíceis, a gente tem que se apegar com Deus, nosso Senhor Jesus Cristo.
0: Tá certo.
2: Que tudo será resolvido.
0: Verdade.
2: Amém? Tá na Clube, tá bom demais.
0: Valeu, figura. Wilson, Recanto das Emas com a gente também o tempo todo, aqui no Som da Clube. J. Leite, de Minas Gerais. O que você acha sobre a pergunta? Vai, comenta aí.
3: Então, sobre a enquete, assim, várias pessoas, né, da minha família, principalmente.
0: Te ajudaram.
3: Mas uma pessoa que sempre esteve do meu lado e já perdoou muitas coisas que eu já fiz, né, mas assim, é minha esposa, né? Então, nos momentos mais difíceis, ela sempre estendendo a mão pra mim.
0: Certo.
3: Aqui, meu amigo, tá na Clube, tá bom demais.
0: Obrigado, Jota, pela participação, pela audiência aqui no Som da Clube. Vamos chegando, hein, pra gravar também o seu áudio, fique à vontade. Grava o seu áudio, você de todo o Brasil, escreva também no WhatsApp da Clube e responda a nossa perguntinha. Naquela hora mais difícil, hein? Quem você acha que ajuda melhor? Um amigo, um familiar? Chegando, Sunny Smith na Clube.

0: tocando pra você as mais lindas músicas. Toto, Lia, o Love Songs de volta amanhã às 10 da noite.
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0: E agora quem tá sendo convidada é você, Larissa Castro Reis, da Asa Sul, final do fone 9413. Larissa Castro Reis, Asa Sul, final do fone 9413. Larissa tá sendo convidada para curtir o encontro marcado com eles, Zé Neto e Cristiano. Aí sim, hein? Showzaço. Daqui a pouco tem o Por Amor, mais músicas apaixonadas, mais prêmios também. Fica aí na clube.
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0: Bom demais ter todo mundo, ter você aqui de todo o Brasil. Vai começar o Por Amor, até as duas, com as mais lindas canções pra você refletir, matar saudade. E lógico, né, começar mais um dia aqui com o pé direito na sua clube. Hoje é quarta-feira já, viu gente, 15 de julho de 2026. 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E lógico, né, com praticidade, mais saúde no seu dia a dia, com menos fumaça. 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Você vai participar fácil, fácil, mole, mole. 619-9575-0118. Continue também nos ajudando aqui, respondendo a nossa perguntinha que vai até as duas. No momento mais difícil da sua vida, quem estendeu a mão para você? Um parente, um amigo, um vizinho? Foi alguém da família, um amigo, um vizinho ou aquela pessoa assim que você nem esperava, tá uma surpresa nessas horas que você mais precisava, né? Quem é, hein? Quem foi essa pessoa? Ou quem ajudaria? Um familiar ou um amigo na hora da precisão, viu gente? Tanto faz da parte financeira, da precisão de um conselho, tá precisando aí de uma ajuda. Não só a parte financeira também nessa perguntinha. 619-95, estendeu a mão pra você, né? 619-9575-0118. Nessa hora vai ter Peter Cetera, vai ter Legião Urbana, Madonna, Elton John, Seal, Coldplay, Adele e muito mais no som da clube. Jason Mraz, I'm yours.

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0: toca mais músicas apaixonadas, mais recordações aqui no Por Amor da Sua Clube, que vai até as duas e você interagindo, participando o tempo todo e ganhando prêmios também. Já já tem churrasqueira elétrica Mondial de presente. Vai te ajudar bastante, né? Pra você fazer aquele churrasco aí saboroso, bom demais. Um alô aqui pro Marcelo Pires. Alô pra você, Marcelo Pires, na cidade de Miranda, Mato Grosso do Sul, aldeia Cachoeirinha. Ele tá oferecendo música pra namorada dele que está ouvindo. Obrigado, viu, Marcelo Pires? Valeu pela audiência e participação aqui no Som da Clube também. Grava o seu áudio respondendo a perguntinha. Comenta aí, ouvinte clube.
1: Eu, quando eu fico muito apertado, eu corro atrás dos meus cartões de crédito.
0: Eita!
1: E quando vão fazer o empréstimo, né? Porque parente, amigo, quando fala em dinheiro, ajuda, ninguém não tem pra emprestar nem pra dar, não, meu amigo. É a gente mesmo que tem que correr atrás. Beijão, tá na clube, tá bom demais.
0: Valeu, Simone. Águas Lindas, sempre com a gente também. Quem fala?
2: Que quem fala é a Lu Bergonzo, de Maracaju.
0: Bem-vinda.
2: Mato Grosso do Sul.
0: Olha, que legal.
2: A única pessoa que estendeu.

0: A mão na hora que eu mais precisei da minha vida
1: E
0: foi
1: aí?
0: minha filha caçula e meu genro. Graças a Deus eu tenho essas pessoas especiais na minha vida, porque se não fosse eles, eu estava lascada.
1: Eita,
0: Manda uma
1: nós.
0: música para mim aí, amigo.
1: Qual que você quer, hein? A Clube toca para você as melhores. Obrigado, viu, Lu, pela participação e audiência aqui no som da Clube. Madonna! Rain! No som da Clube, clássico da música internacional, você ouve aqui na Clube.

0: Tá na Clube, tá bom demais. Mais músicas apaixonadas, apaixonantes pra você aqui no Por Amor da Sua Clube, que vai até as duas. E você participando o tempo todo nesta quarta-feira. Daqui a pouco tem churrasqueira elétrica Mondial. Continue participando junto com a gente pra você ganhar esse presente aí. Sempre, sempre os melhores presentes aqui no Som da Clube. Bom dia pra todo mundo. Bom dia pra você que tá aí na audiência da Clube. Grava o seu áudio também. Bom dia pro Jorge Três Corações, Varginha, Jorjão, o Russo, comenta aí, vai.
1: Olha, Ramon, sua pergunta aí, quem que me estendeu a mão, que me apoiou na hora que eu mais precisei, foi o meu amigo Eliel, lá em Manaus, rapaz. Olha, o meu filho tava doente, e eu fui levar ele no pronto-socorro, aí chegou de hora, o dinheiro que eu tinha só pra pagar o táxi de ida, não tinha pra volta, e chegou de hora, tive que ir no outro pronto-socorro, porque os equipamentos estavam estragados. Eu liguei pra ele, ele mandou um táxi me buscar, por tudo por conta dele. E depois ainda alugou um carro pra mim e eu fiquei uma semana com o carro.
0: Boa!
1: E tá na Clube, tá bom demais. Amigo é pra todas as horas.
0: Verdade. Aí sim, amigo Jorge, obrigado pela sua participação, pelo seu comentário aqui na Clube. No momento mais difícil da sua vida, quem estendeu aí a mão pra você? Foi alguém da família, um amigo, um vizinho ou uma pessoa que você nem esperava? Nessas horas, quem é mais provável ajudar? Um familiar ou um amigo? Responda através do 619-9575-0118. See You chegando. Kiss from the Rose, no Som da Clube. É tema de filme.

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0: mexe com as suas emoções, tocando pra você as mais lindas canções. Shake You Down, Gregory Abbott, aqui no chão da Clube.
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0: Bom demais, hein? Os melhores presentes o tempo todo pra você que tá curtindo a programação da Clube. Sonzão, as mais lindas músicas. O Gregory Abbott, que você acabou de ouvir, Shake You Down, é tema da novela Hipertensão, né? De 1986. Recordou? Matou saudade? Pera aí, que tem muito mais aqui no Som da Clube. Quem tá ganhando churrasqueira elétrica é você, Eduardo Tavares Melo, de Planaltina de Goiás, final do fone 9134. Planaltina de Goiás, Eduardo Tavares Melo, de Planaltina de Goiás, final do fone 9134. Eduardo, se deu bem, ganhou a churrasqueira elétrica Mondial. Continue sempre interagindo, participando para você ganhar o seu presente também, combinado?
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na Clube tá bom demais. A Clube segue ao vivo via satélite para todo o Brasil. 1:02. Mais um dia com você. Quartou, hein? Meio semana já. O tempo tá voando, né, gente? Quarta-feira, 15 de julho de 2026. E você participando sempre, sempre aqui na Clube. Você de todo o Brasil. Daqui a pouquinho, outro presente bom demais, especial pra você aqui na manhã da Clube, nesta madrugada. Já já o kit super frango e boa, do jeito que você gosta, pra você garantir a resenha daquele jeito, do jeito Clube. Põe na Clube e vai saborear esse kit super frango e boa. 619-9575-0118. Até as duas você responde. Naquele momento complicado da sua vida, mais difícil, não só na parte financeira, né? Quem estendeu a mão pra você foi alguém da família, um amigo, um vizinho ou uma pessoa que você nem esperava. Aquela pessoa assim, puxa vida, não acredito que ele tá assim, tão bonzinho comigo, né? E aí, nessas horas, quem é mais provável ajudar? Um familiar ou um amigo? Aquele amigão mesmo. 619-9575-0118. Grava o seu áudio, escreva também no WhatsApp da Clube. Daqui a pouco você ouve também, nessa hora vai ter Robin Gibb, Backstreet Boys, Verônica Sabino, Chris Burke, Hurt, The Temptations, Roxette, Nenhum de Nós, Annie Lennox. Eita, que programação luxuosa, hein? A gente segue ao vivo.

Acesso ao Clube, Verônica Sabino, demais, clássico da música nacional aqui no Som da Clube, bom demais, hein? Só as melhores, tá gostando? Até as duas tem o Por Amor, fique à vontade para interagir, participar, daqui a pouco tem a Madrugada Viva, com essas músicas inesquecíveis também, tô olhando aqui a programação da Madrugada Viva, sensacional, viu? Fica na Clube, o tempo todo, quarta-feira, mais um dia, começando com você aqui na Clube. Bom dia pra Cíntia Rodrigues, tá querendo participar da promoção do Encontro Marcado. Valeu, Cíntia. Já tá participando, boa sorte pra você. Obrigado pela audiência, tá? Karen Santos e Acho Fundo 2. Ela escreveu o seguinte: no momento mais difícil, quem ajudou ela foi um amigo. Graças a Deus, tudo se resolveu. Obrigado, viu? Karen Santos. Alô aqui pro Dennis William, também tá ligado junto com a gente. Direto do Riacho Fundo, sobre a enquete de hoje. Na dificuldade, quem sempre me ajudava era meu pai. Infelizmente, ele não está aqui com a gente mais. Agora, quem me ajuda são os amigos. Está querendo participar da promoção também do kit Super Frango Boa, né? Obrigado, Denis William Tavares, do Riacho Fundo. Valeu pela participação e audiência. Vamos voltar agora no tempo, né? 1988. Que som, que clássico. A Clube traz pra você Chris de Burgh, Love Is My Decision, no Som da Clube.

0: Tá na clube, tá bom demais? Essa faz parte das músicas inesquecíveis It Must Have Been Love, Roxette. Aqui no som da clube, daqui a pouco tem um kit super frango e boa. É bem recheado de coisas gostosas e vai ser todo seu, tá bom? Participe nesta quarta-feira que tá começando através do WhatsApp da clube, que tá liberado pra você, você de todo o Brasil, interagindo e participando junto com a gente. 619-9575-0118. Sobre a nossa enquete, João Paulo, que tá no Gama, comenta aí, vai.
1: Sobre a enquete,
0: o que você acha?
1: Sempre quem me ajudou mais dificuldade foi minha mãe. Todas as situações, né?
0: Sempre ajuda.
1: Que aconteceu. Ou que acontecem ainda, né?
0: Certo.
1: Tá na clube, tá bom demais.
0: Valeu, João Paulo, pela participação, pelo comentário aqui no Som da Clube. 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Nenhum de nós, mas um clássico nacional, Astronauta de Mármore, aqui no Som da Clube.

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0: É pra arrasar. This girl is on fire. Alicia Keys na clube com o tema da Bianca.

0: Aqui é Clube, a rádio oficial da música boa. Ahá, Hunting High and Low, grande clássico da música internacional. Mais uma que você ouviu aqui no Som da Clube. Continue sempre ouvindo e participando aqui junto com a gente.
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0: É agora, kit super frango e boa, todo mundo querendo. Quem tá ganhando? Carolina Duarte Lopes, de Ceilândia, final do fone 7133. Carolina Duarte Lopes, de Ceilândia, final do fone 7133. Se deu bem aqui no Som da Clube. Bom demais, hein? Obrigado todo mundo que interagiu com o Ramonzito. A gente se fala às 10 da noite aqui no Love Songs da Clube, as mais românticas pra você. Fica na Clube! O André tá chegando pra te fazer aquela super companhia com muita música bonita, os prêmios também. Um bom dia pra você e uma feliz quarta-feira. Aqui é Clube!

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Vamos ficar por aqui nas próximas horas, rolando muita música legal pra gente curtir, matar saudades, aquela viagem no tempo, recordações, coisas boas, né? Aquele amor, né? Que marcou a sua vida e que continua marcando até hoje. Sempre é muito bom. Eu sou o André, estou feliz por estar junto com você e por aqui você sabe, né? Tem a sua participação sempre, valendo aquele presente legal no final da hora. Tem informações, você começa o dia bem informado aqui na Clube. Vamos falar também da derrota da França. Ontem tivemos Mega Sena, hein? Vamos contar tudo pra você também. E claro que tem a sua participação respondendo a nossa pergunta, o nosso bate-papo. E hoje nós vamos falar a respeito de grana. Dinheiro, meu amigo, todo mundo sabe que é importante, né? Ter uma reserva, guardar um dinheirinho, pensar no futuro. Mas na prática, a realidade é bem diferente, né? Nem sempre dá pra pensar nesse futuro. Ó, eu quero saber de você o seguinte: guardar dinheiro, pra você é uma opção ou é um desafio? E aí, como é que tá a situação financeira por aí? Guardar dinheiro pra você é uma opção ou é um desafio? Tá difícil guardar? Ou às vezes você quer guardar, mas acaba gastando com bobeiras, né? Com outras coisas. Conta aí pra gente, grava seu áudio, manda pra Clube 619-9575-0118. No final dessa hora, duas vagas para o Encontro Marcado Clube com Zé Neto e Cristiano. O Brasil inteiro participa. Quem sabe você curte este show exclusivo com acompanhantes. E pra gente começar tem Phil Collins. Bom dia pra você.

0: Bobby, Bryan Adams, Straight from the Heart, recordando, matando saudades, música boa é assim, né? Sempre a gente gosta de ouvir.
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0: E você que tá aí junto com a gente nesse comecinho de quarta-feira, manda sua mensagem pra clube, tô te esperando por aqui, tá bom? Já já no final dessa hora, duas vagas para o encontro marcado clube com Zé Neto e Cristiano, vai ser incrível. E aí, tá querendo participar dessa? 619-9575-0118 é o nosso WhatsApp pra todo o Brasil. No Gama, bom dia pro João Paulo, Riacho Fundo, Denis, Riacho Fundo 2, a Karen ligadinha, Feliz Natal, Mato Grosso, tal José Luiz, Curitiba, a Denise, oi Denise, beijo pra você, obrigado pelo carinho, viu? Valeu pela mensagem. Bate-papo de hoje é o seguinte, estamos falando a respeito de grana, né? Grana é sempre um problema ou às vezes é uma solução. Por que não, né? Guardar dinheiro pra você é um

0: uma opção, né? Você tem opção, sempre sobra uma graninha, hein? Ou guardar dinheiro pra você é um desafio daqueles. Conta aí pra gente, grava seu áudio, manda pra clube, tô te esperando. Ô Patrícia, e pra você, menina?
1: Guardar dinheiro pra mim? André, eu guardo dinheiro. É pra minha opção. Eu tenho a obrigação de todo mês tirar um dinheiro ali e guardar. Eu sou uma pessoa muito econômica, então eu guardo porque eu penso no dia da manhã. Sim. Se futuramente eu precisar desse dinheiro, eu tô ali, guardado, só esperando pra uma urgência. Uma ótima quarta-feira pra você. Aqui é Clube, tá na Clube, tá bom demais.
0: Valeu, Paty, beijo pra você.

0: Clube, tá bom demais. A rádio oficial da música boa, Spice Girls. To Become One. Pra você, um ótimo dia ouvindo a Clube. Vamos falar da Mega Sena. Gente, nenhuma aposta acertou as 6 dezenas da Mega. E o prêmio para o próximo sorteio acumulou 30 milhões de reais, hein? As dezenas sorteadas foram 28, 20, 32, 40, 54 e 35. 24 apostas acertaram 5 dezenas e vão receber um pouco mais de 63 mil reais cada. Já com 4 acertos, 1.859 receberão 1.357 reais cada uma. O próximo sorteio da Mega Sena será amanhã. Outras informações também no site da Clube, clube.fm.
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0: Pra você um ótimo dia, sempre é muito bom te receber aqui na Clube. Então faz o seguinte, ó, manda sua mensagem. O nosso WhatsApp é o 61 995750118. Rola aquele alôzão pra você que tá aí no seu trabalho, levando a Clube de carona, em casa, né, curtindo aquela preguicinha, Recanto das Emas. Bom dia pro Gustavo, pra Michele e também pra Helena Guará. Quem tá curtindo é o Thiago, a Patrícia e também a Ivonete. Falta você por aqui, viu? Já já tem 2 vagas para o encontro marcado Clube com Zé Neto e Cristiano. Vai ser um show incrível para você, melhor ouvinte do mundo. E eu quero saber se você consegue guardar dinheiro. Guardar dinheiro para você é uma opção? Dá para guardar uma graninha ou é um desafio nos dias de hoje guardar dinheiro? Como tá aí para você? Guardar dinheiro é uma opção ou não? Conta aí pra gente, grava seu áudio, manda pra Clube. Ô João Paulo, e no seu caso, rapaz?
2: Bom dia. Bom dia, rapaz. É um desafio guardar dinheiro, né? Porque é tanta conta pra pagar,
0: sim.
2: Em termos, né, básico de casa e prestação de casa, de carro, né? Mas é assim mesmo. Tá na Clube, tá bom demais.
0: Valeu, João. Um abraço pra você. Sandy Júnior, a lenda.

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0: na clube, tá bom demais, Titãs, enquanto houver sol.
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0: Daqui a pouquinho, duas vagas para o encontro marcado clube com Zé Neto e Cristiano, hein? Incrível esse show, cara, é incrível. Você vai curtir com o acompanhante naquela mordomia que você merece, né? Só a clube faz isso pra você. É bom demais. Manda sua mensagem pra gente, tá chegando a hora. Daqui a pouquinho, quem sabe você leva essas vagas para o encontro marcado clube Zé Neto e Cristiano. Guardar dinheiro para você é uma opção ou é um desafio? Você é do time que consegue, né, guardar um dinheirinho ali todo mês ou do time que nunca consegue fazer a reserva crescer? Hã? Conta aí pra gente, grava seu áudio, manda pra clube. Ô Márcio, qual time você faz parte, rapaz? Conta aí pra gente.
2: Então, antigamente eu conseguia guardar algum dinheiro. Hoje está sendo um desafio, até porque com essa crise no Brasil, com tudo caro, fica muito difícil. Tá na clube, tá bom demais.
0: Valeu, grande abraço para você, na clube, Boy George, bom dia.

0: Clube de Novonelli. Hurts to be Love, relembrando esse grande sucesso. Chegou a hora de faturar presente na Clube.
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0: Você sabe que a Clube ama, adora te presentear. E agora tem duas vagas para o encontro marcado do Clube com Zé Neto e Cristiano. Show exclusivo, inesquecível, preparado para você, melhor ouvinte do mundo. Quem tá levando essas duas vagas é o Caio André Ribeiro da Silva, Samambaia. Final do telefone do Caio André é o 3474. Caio, se deu bem demais, hein?
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1: 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Essa música fez parte da trilha sonora da novela A Dona do Pedaço.
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1: Esse som marcou gerações no filme Dirty Dancing.
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1: Esse sucesso emocionou no filme Karate Kid. Esse hit foi tema do desenho Tarzan. 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
0: Meio de semana, já estamos, né? Na quarta-feira, dia 15 de julho. Eu sou o André, sigo junto com você. Estamos abrindo mais uma hora ao vivo para todo o Brasil aqui na Clube, né? E você que tá aí ouvindo, curtindo a gente, manda sua mensagem, participa também. Você sabe que aqui sempre tem aquela música especial para você relembrar, tem presente também. No final dessa hora, olha que legal, tem a cafeteira elétrica Mondial, é a Dolce Aroma Digital para você fazer seu cafezinho programado, delicioso. Você vai acordar com aquele cheirinho de café na casa, gente. É muito bom. E aí, tá querendo esse presente? Então capricha no seu áudio, manda sua mensagem, aproveita aí, já responde a nossa pergunta. Estamos falando de grana, de dinheiro. Eu quero saber se para você economizar é uma escolha ou uma missão quase impossível, né? E aí, você consegue guardar dinheiro? Guardar dinheiro para você é uma opção ou guardar dinheiro para você é um desafio? Como que funciona aí? Grava seu áudio, manda para Clube 619-9575-0118. É o nosso WhatsApp. Manda sua mensagem aí. Quem sabe você leva no finalzinho da hora a cafeteira elétrica Mondial Dolce Aroma, presente da Clube para você. Agora a gente vai fazer aquela viagem no tempo, voltar em 1987 e relembrar esse grande sucesso aqui, ó, dessa banda americana, das irmãs do Hurt. Vamos curtir? Alone, para você um ótimo dia, seja muito bem-vindo aqui na Clube. Seu coração sempre bate muito mais forte.

0: Festa da Clube tá bom demais. Kelly Clarkson, Breakaway. Bom dia pra você.
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0: Você que tá no seu plantão, ouvindo a Clube, trabalhando. Muito bom ter sua companhia por aqui. Participa, manda sua mensagem também. Sol Nascente, quem tá ligadinha é a Marta. Itapuã Parque, oi G. Bom dia. Paranoá, tá o Lucas. Campo Limpo, a Patrícia. Paraisópolis, o nosso amigo Altair, que tá feliz demais com a vitória da Espanha, né? Sobre a França. E hoje, vamos torcer pra quem? Pra Inglaterra ou pra Argentina? Hoje eu sou inglês desde criancinha, viu? Conceição das Alagoas, bom dia pro Jota Leite. Macaé, Rio de Janeiro. Quem tá curtindo é a Adriana. Oi, Adriana, bom dia pra você. Três Corações, a Marcinha no seu plantão, trabalhando e ouvindo a gente. Valeu, Marcinha. E aí, guardar dinheiro pra você é uma opção ou é um desafio, hein? Hã? Já tem aquela cafeteira elétrica Dolce Arome, presentão da Clube. E aí, José Luiz, como é que funciona? Conta aí pra gente.
2: Guardar dinheiro, cara, pra mim é complicado. Não consigo.
0: Ah, é?
2: Eu vou guardar esse aqui, pense que eu vou guardar esse aqui e não vou usar pra nada. Mas de repente chega uma energia, vem chega aí, uma aguinha ali, uma coisinha aí. Não, eu não tenho como eu guardar dinheiro, meu amigo. Tá na Clube? Tá bom demais, meu amigo. Me bota no sorteio, André. Um abraço.
0: Valeu, abraço pra você também. Dire Straits, So Far Away. Bom dia.

0: Clube tá bom demais. Esse é o Phil Collins. Take a look at me now. Pra você, um ótimo dia. Excelente quarta-feira. Estamos no meio da semana. E aqui na Clube você começa o dia assim, ó. Ouvindo música boa. Tem presente pra você no final da hora. É bom demais. E claro que tem informações também, né? A Espanha é a primeira finalista da Copa do Mundo de 2026. A Fúria ganhou da França por 2-0 em Dallas, nos Estados Unidos, e eliminou o time de Mbappé. Os gols do triunfo espanhol foram marcados por Oyarzabal e também Pedro Porro. Em busca do segundo título mundial, a Espanha volta a uma final depois de 16 anos. E aguarda o vencedor do duelo entre Inglaterra e Argentina para conhecer, né, o seu adversário na grande decisão. O confronto está agendado para hoje, às 4 da tarde, em Atlanta, horário de Brasília. Outras informações também no Instagram da Clube, @clubefmbrasil. Segue a gente lá.
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0: Pra você que tá aí, ó, ouvindo, curtindo a Clube, nesse comecinho de quarta-feira, tem cafeteira elétrica Mondial, é a Dolce Aroma, pra você preparar aquele cafezinho delicioso, né? É bom demais, você vai programar, vai acordar de manhã, aquele cheirinho de café pela casa, gente. Que delícia, hein? Tá querendo esse presente? Manda sua mensagem pra Clube no 619-9575-0118. É o nosso WhatsApp pra todo o Brasil. Palotina, bom dia pro Caio, pra Eduarda e também pra Maria das Graças. Colíder, bom dia pro Renato, pra Jéssica e pro Jorge. São Paulo, tá o Roberto, nosso amigo Roberto Porteiro, né? Trabalhando mais um plantão e ouvindo a Clube. Valeu, obrigado pela companhia. E pra você, guardar dinheiro é uma opção, você consegue guardar. Guardar ou guardar dinheiro pra você, meu amigo, é um desafio. Conta aí pra gente. Oi, Gê, bom dia.
2: Oi, André, bom dia. Olha, guardar dinheiro pra eu é um desafio, viu? Não consigo guardar. Não consigo guardar um centavo. Aqui é Clube, tá na Clube, tá bom demais.
0: No fim do mês, sobra dinheiro ou sobra mês? Conta aí pra gente, manda sua mensagem, Nazaré.
3: Menino,

0: da Clube Broiadas, Straight from the Heart, pra gente curtir e relembrar, matar saudades da Clube.
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0: Sempre aquela música especial pra você, com muito carinho, sempre é muito bom ter você por aqui também, participando, mandando a sua mensagem pra gente, fica à vontade, tá bom? Capricha no seu áudio, manda mensagem, responde a nossa pergunta. Já já tem cafeteira elétrica Mondial, é a Dolce Aroma Digital, para você acordar naquele clima certinho, né? Que delícia, tomando aquele cafezinho bom demais. Gente, é sensacional. Tá querendo? Manda sua mensagem aí que dá tempo, tá bom? 619-9575-0118. Guardar dinheiro para você é uma opção ou é um desafio, hein? Como é que tá? Conta aí pra gente. Itapuã, bom dia pro Rodrigo, pra Fernanda e também pra Célia. Santa Maria, tá o Daniel ligado, curtindo. A Carolina, também a Aparecida. Parnamirim, tá o Jailson. Taguatinga Norte, o Samuel tá ligado, ouvindo a gente. Obrigado pelo carinho, viu? E aí, no fim do mês, tá sobrando dinheiro ou tá sobrando mês? Conta aí. E pra você, ô Jota, é um desafio ou é uma missão quase impossível? Conta aí.
2: Então, guardar dinheiro pra mim tá que nem aquele filme, Missão Impossível. Pra tirar o filme, né, fala que é Missão Impossível, mas o cara consegue completar a missão, né?
0: Então.
2: Já guardar dinheiro, amigo, é Missão Impossível mesmo. Beleza? Tá na Clube, tá bom demais.
0: Valeu, grande abraço pra você, Jota. Obrigado pela companhia. Skank, resposta.
3: Bem, acho que tem.

0: 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Avril Lavigne.
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0: Cafeteira elétrica Mondial, Dolce Aroma Digital, presente da Clube para você levantar cedinho assim, com aquele cheirinho de café pela casa, na maior facilidade. Gente, é bom demais. Quem tá levando esse presente é a Ana Cristina Dória dos Santos, Braslândia. Final do telefone da Ana Cristina é o 3474. Menina, começou essa quarta-feira com o pé direito, parabéns.
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incrível, cheio de coisas boas aí na sua vida. Tem presente pra você aqui na Clube, olha que presente legal. Churrasqueira elétrica Mondial, pra você preparar aquele churrasquinho de boa, tranquilo, sem sujeira, sem fumaça. Gente, é bom demais, né? Essa churrasqueira ajuda, facilita a vida. E aí, tá querendo? 619-9575-0118. Já manda sua mensagem pra gente. Quem sabe você é o sortudo da hora e leva esse super presente. E hoje nós estamos por aqui falando a respeito de guardar dinheiro. Você acha que dá pra guardar dinheiro? Pra você, guardar dinheiro é uma opção. Dá pra guardar? Tranquilo, de boa. Você escolhe guardar, você guarda. Ou guardar dinheiro pra você é um desafio. Você é de qual time? Que consegue guardar um dinheirinho? Ou do time que nunca consegue fazer aquela reserva crescer? Conta aí pra gente, grava seu áudio, manda pra Clube. Tô esperando você e quero mandar essa churrasqueira aí na sua casa, tá bom? Boa sorte! Bora de música boa! Christina Perry, Advanced Years, chegando na Clube. Bom dia, boa quarta-feira!

0: será pra você um ótimo dia e será um dia incrível.
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0: Pode ter certeza disso, viu? Daqui a pouquinho tem a churrasqueira elétrica Mondial presente da Clube. Manda sua mensagem. Quem sabe você, né, será o sortudo do final da hora. Núcleo Bandeirante, bom dia pro Washington. Santa Maria, Marcelina ligada, curtindo a Clube. Barretos, o nosso amigo Paulo Contelli de plantão, ouvindo e curtindo também. E você, em qual parte do Brasil ou do mundo, né, você está ouvindo a Clube? Já manda sua mensagem pra gente também. Tô esperando você por aqui, tá bom? Ó, você é do time que guarda dinheiro, consegue guardar uma graninha todo mês, ou do time que nunca consegue fazer, né, ali a reserva crescer? Guardar dinheiro pra você é uma opção ou um desafio enorme? Conta aí pra gente, vai, grava seu áudio, manda pra Clube. Oi, Denise, bom dia.
2: Bom dia, André. É, dinheiro nunca foi problema, né? A gente tem que guardar, assim, né? Se prevenir o dia de amanhã, né? Então, assim, a gente faz de tudo.

0: Clube, tamo demais. A rádio oficial da música boa, Adrian, Take Cloud. Pra gente ouvir, curtir e começar bem o nosso dia, né? E com informações também. Gente, a Receita Federal paga hoje o lote especial da restituição automática do imposto de renda da pessoa física. Iniciativa piloto conhecida como cashback. O pagamento será realizado diretamente na conta vinculada à chave Pix do tipo CPF do contribuinte. O lote é destinado à pessoa que não estavam obrigadas a entregar a declaração do imposto de renda em 2025 e, por isso, não declararam mais tiver o imposto retido na fonte ao longo de 2024 e possuem valores a restituir. Outras informações também você pode conferir no site da Clube, clube.fm, lá tem as nossas promoções, você pode ver, você pode ouvir a Clube por lá também, o nosso site é bem legal.
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0: Você que tá aí acordando com a Clube, manda sua mensagem, porque daqui a pouquinho tem a churrasqueira elétrica Mondio, a gente ama, adora te presentear e claro que esse presente poderá ser seu, tá bom? Então manda sua mensagem aí, o nosso WhatsApp é o 61995750118, anotou? Então manda, tá bom? Samambaia Norte, quem tá ligadinha é a Raquel, tá curtindo a gente no hospital. Nasceu a netinha da Raquel e ela tá feliz da vida, gente. Mandou uma foto da netinha aqui, é a coisa mais linda. Parabéns, Raquel, felicidades e que a sua netinha traga muita alegria pra vocês, tá bom? Riacho Fundo, quem tá ouvindo é a Maria de Castro. E Maria, bom dia, Valparaíso, tá o Daniel levando a Clube de carona. Obrigado, nosso amigo companheiro, né, motorista por aplicativo. Toda essa galera que circula, né, levando a Clube de carona, obrigado pelo carinho, viu? Varginha, quem tá ligado é o Thiago, o original. Fala, Tiagão, grande abraço pra você. E você, onde você tá ouvindo a Clube, já manda sua mensagem também, já aproveita pra responder nossa pergunta. Quero saber se guardar dinheiro pra você é uma opção. Você consegue guardar aquele dinheirinho ou guardar dinheiro pra você, meu amigo, é um desafio. Como é que tá aí? Conta pra gente. No fim do mês sobra dinheiro ou sobra mês? Bom dia, bom dia. Quem é?
2: Bom dia, aqui é a Patrícia do Campo Limpo. Aí pra mim é uma missão impossível guardar dinheiro, viu? Porque é muita conta em casa. Tá na Clube, tá bom demais.
0: Ô, Patrícia, beijo pra você. Léo Jaime.

0: É o Matheus de Oliveira Queiroz, Vicente Pires. Final do telefone do Matheus é o 9918. Matheusão, se deu bem demais, parabéns.
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0: Sempre é muito bom estar junto com você. Estamos começando mais um dia na quarta-feira, meio de semana. Eu sou o André, sigo junto com você aqui na Clube. Feliz da vida. Hoje, dia 15 de julho de 2026. Participa com a gente, manda aquela mensagem legal. Você que tá aí começando o dia, né? Sempre ouvindo música boa. Você sabe que aqui na Clube a gente começa o dia sempre muito bem. Tem presente pra você no final da hora. Tá separadinho aqui aquele kit super frango e boa que é delicioso. Tem informações também. E claro, aqui na Clube você começa o dia sempre muito bem informado. Fica junto com a gente. Fica ligado aí, tá bom?
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0: Hoje o nosso bate-papo é a respeito de grana, de dinheiro. Gente, não tá fácil dinheiro, né? Nunca foi fácil. Eu quero saber de você o seguinte, né? Guardar dinheiro, pra você é uma opção? Você consegue guardar uma graninha? Você pensa, fala, hoje eu vou separar um dinheirinho aqui esse mês, vou separar um dinheirinho aqui, vou guardar, ou... Guardar dinheiro pra você é um desafio, uma missão quase impossível. Conta aí pra gente. Acaba sobrando, né? Mês, dias no final do mês, não sobra dinheiro de jeito nenhum. Conta aí pra gente, grava seu áudio, manda pra Clube, tô louco pra saber, né? Às vezes a gente até tenta, né? Mas a realidade é bem diferente. E aí? Você consegue guardar uma graninha? Ou pra você é uma missão quase impossível? 1994. Tema da novela 4x4, lembra? Bora relembrar essa daqui com o Bon Jovi? Always! Pra você uma excelente quarta-feira. Bom dia!
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0: Música Clube tá bom demais, a rádio oficial da música boa. Nelly Dilema.
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0: Gente, o pagamento do abono salarial PIS/PASEP 2026 referente ao ano base 2024 terá novo pagamento hoje, viu? Dessa vez o benefício será destinado aos trabalhadores que nasceram nos meses de setembro e outubro. Os valores ficarão disponíveis para saque até o encerramento do calendário em dezembro de 2026. Para ter direito ao benefício, o trabalhador precisa ter recebido no ano base de 2024 remuneração média mensal de até R$ 2.765. Outras informações também no Instagram da Clube, @ClubeFMBrasil. Para você que tá aí acordando agora, um ótimo dia. Guará 2 da Francisca Márcia. Bom dia também para Lília, ligadinha, curtindo a gente. Asa Norte, a Dilza sempre ouvindo. Oi, Dilza, obrigado pelo carinho. Um forte abraço também na Asa Norte, ouvindo, curtindo a Clube, o Roberval. Valeu, obrigado pelo carinho sempre, né? E você, onde você está ouvindo a Clube? Já aproveita também, manda sua mensagem pra gente, que daqui a pouquinho tem o kit super frango e boa, vai aquele filezinho de coxa temperado, salsicha, calabresa, requeijão, chicken de bacon, linguiçinha de frango, pão de alho, mussarela, mortadela, aquele peitinho de frango, é pra fazer a festa, fazer o lanche da criançada, ajuda no churrasquinho do fim de semana também. Gente, que delícia, né? Tá querendo? Então manda sua mensagem aí, tô esperando você por aqui, tá bom? Hoje nós estamos falando a respeito de grana, de dinheiro. Eu quero saber se guardar dinheiro pra você é uma opção. Você consegue guardar uma graninha ou guardar dinheiro pra você é um desafio enorme? Como é que funciona? Ô Zé do Milho, e no seu caso aí, Zé, conta pra gente. Fala aí, rapaz.
2: Eu sou uma pessoa que eu consigo sim controlar meu dinheiro, cara.
0: Ah, é? Ó,
2: consigo
0: que bom.
2: Fazer uma poupança, pensar no dia de amanhã, porque antes, antigamente a gente era moleque, minha avó sempre me falava, guarda dinheiro pro dia de amanhã. E a gente só gastava. E aí a idade vai chegando e a gente vai aprendendo a poupar assim.
0: Sim.
2: E eu aprendi que se eu tivesse guardado dinheiro da época que ela pedia pra guardar dinheiro, estaria bem de situação hoje.
0: Tá
2: mais
0: vendo?
2: Do que é tarde, André. Beleza, André? Tá na Clube? Tá bom demais. Forte abraço, André.
0: Valeu, Zé. Grande abraço.

0: Tá na Clube, tá bom demais, a rádio oficial da música boa. Rick Astley, Cry for Help. Ótimo dia pra você, ouvindo, curtindo a Clube. Núcleo Bandeirante, bom dia pro Sérgio. Samambaia, quem tá curtindo é o Lucas. Taguatinga Norte, o Adalberto. Riacho Fundo 1, o Maiterson. Bom dia, Incra 9, levando a Clube de carona, Vera. Malta, tá o Chico, Machado Arro. E você, onde você está ouvindo a Clube? Manda sua mensagem também. Pra você um ótimo dia, ótima quarta. 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

Bora, clube, tá bom demais. Daqui a pouquinho tem o kit super frango e boa. Agora tem o tema do filme Robin Hood, O Príncipe dos Ladrões, 1991. Bora relembrar, Bryan Adams, Everything I Do it for You. Pra você um ótimo dia, boa quarta-feira.

0: Clube tá bom demais, a rádio oficial da música boa, Patrick Swayze, Like the Wind, 5h46. Bom dia pra você, uma ótima quarta-feira.
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0: E a Espanha é a primeira finalista da Copa do Mundo de 2026.

0: e Pedro Porro em busca do segundo título mundial. A Espanha volta a uma final de Copa depois de 16 anos e aguarda o vencedor do duelo entre Inglaterra e Argentina para conhecer, né, o seu adversário na grande decisão. O confronto de Inglaterra e Argentina está agendado para hoje às 16h em Atlanta. Outras informações também no Instagram da Clube, arroba Clube FM Brasil. Bom dia para você que está aí acordando agora com a Clube, sempre é muito bom ter você por aqui. Planaltina, quem está curtindo é o Diego, a Sabrina e também a Iracema. Cruzeiro, bom dia pro Igor, pra Vanessa e também pra Leonor. Conceição das Alagoas, o Erivaldo, Pindatá Cris, levando a Clube de carona no foninho de ouvido. São Paulo, a Marisa. E você, onde você está ouvindo a Clube, já manda sua mensagem também, que daqui a pouquinho tem aquele kit super frango e boa, delicioso, gente, hein? Ajuda no lanche da criançada, naquele churrasquinho do fim de semana. Então manda sua mensagem aí. Ó, guardar dinheiro pra você é uma opção ou um desafio, né? Economia é uma escolha ou uma missão quase impossível? Conta aí pra gente. Ô Vera, bom dia.
1: Bom dia. Bom dia, Andrezinho. Com certeza eu consigo guardar dinheiro, sim.
0: Ah, é?
1: Eu sempre guardo. Oh. É, porque uma hora a gente precisa pra alguma coisa, né? Então é bom sempre a gente tá guardando um dinheirinho. Tá na Clube, tá bom demais.
0: Valeu, Vera. Beijo pra você.

0: Para Clube Tá Bom Demais, a rádio oficial da música boa, Haraway Amício. 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

dia pra você que tá sintonizado aqui na 104.5 na Clube FM Chapecó na manhã desta quarta-feira. Meiuca da semana, quarta love, dia 15 de julho de 2026. Que alegria minha e que privilégio ter a sua companhia em mais um dia aqui da 104.5. E por isso eu, Ana Rodrigues, vou contigo até às 8 da manhã com muita música boa, muita alegria pra

Quarta é a sua metadinha da semana, ainda mais animada e também com muita informação, tá? Logo menos vamos falar do que está acontecendo em Chapecó e região, com atualização da previsão do tempo para você se organizar para quarta-feira e também para os próximos dias. Afinal, o final de semana está chegando e você precisa se organizar. E olha só, para combinar com o ritmo da quarta-feira e deixar tudo no embalo ali de metade da semana mesmo, tenho dois ingressos para você aproveitar o cineminha, fazer aquela programação diferenciada com alguém especial, levar um namorado, a namorada, aproveitar a quarta Love de uma forma diferente, ou até mesmo aproveitar com o filho, a filha, com aquele amigo, ou até com a sua própria companhia, tá? Porque são dois ingressos lá do Grupo Cine pra você assistir qualquer filme, de qualquer sessão e utilizar da forma que você quiser. E olha só, quarta-feira tenho dois ingressos para o cinema, mas também tenho um secador da Mundial. Pensando na praticidade e qualidade do dia a dia ali pra mulherada levar o secador na bolsa, poder arrumar o cabelo em qualquer lugar, no trabalho, levar ali numa viagem, pra qualquer canto mesmo, porque ele é pequenininho, portátil, bem fácil de colocar na bolsa e levar pra qualquer lugar. Então, não perde tempo, vem comigo no 3361-3150, que eu já tô por lá te esperando, com esses dois ingressos pra você curtir o cinema e também com o secador da Mundial. Inclusive, quero saber de você uma coisa, você acredita em destino, que as coisas acontecem ali quando o destino decide, ou tudo depende das nossas escolhas? Me conta lá no 3361-3150, que o WhatsApp da Clube FM Chapecó já está disponível e eu estou por lá te esperando. Então não perde tempo, vem comigo. Mas agora, vamos deixar de falar e vamos começar nossa sequência musical. Jorge Mateus, seu astral, e pra você que chega, uma excelente quarta-feira.

por aqui no nosso Clube Bom Dia, na manhã dessa quarta-feira, dia 15 de julho de 2026. Que alegria minha ter a sua companhia em mais um dia aqui da 104.5. E por isso, pra deixar a sua quarta-feira, a meiuca da semana, quarta love, ainda mais com cara de quarta, tenho pra você hoje dois ingressos pra você curtir o cineminha, fazer aquela programação diferenciada, levar o seu love, aproveitar da forma que você quiser. E também tenho, pra combinar e pensando na praticidade da mulherada, um secador de cabelo da Mundial, aquele pequenininho, potente, portátil, pra levar em qualquer lugar, arrumar o cabelo e não ficar mais descabelada. Então não perde tempo, vem comigo no 3361-3150, manda seu alô e o seu bom dia. E também me conta uma coisa, você acredita em destino ou tudo depende das nossas escolhas? Me conta lá o que você acredita e assim você já concorre a esses dois presentes, que são dois ingressos pra curtir o cineminha e também um secador de cabelo da Mundial, pra começar a quarta-feira daquele jeitão e entrar no ritmo mesmo com a sorte, começando o dia naquele pique junto com a 104.5. Não perde tempo, que eu já tô lá no WhatsApp da Clube te esperando pra gente bater um papo e trocar uma ideia.

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0: bom dia na manhã dessa quarta-feira. E que alegria minha ter você comigo, porque hoje tenho presentes pra você. Eu tenho dois ingressos pra você curtir o cineminha, fazer uma programação diferenciada e lá no Grupo Cine comer aquela pipoca sensacional. Eu adoro ir lá no cinema. Inclusive, tem filme novo em cartaz, muitas novidades pra você aproveitar, curtir agora na metade da semana ou, quem sabe, até mesmo no próximo final de semana, você podendo levar alguém junto contigo ou até aproveitar sozinho e assistir dois filmes. Já pensou? 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com um secador de cabelo, aquele pequenininho da Mundial, portátil, com toda a praticidade pra mulherada levar em qualquer lugar, não ficar mais descabelada, não passar mais perrengue, poder se arrumar em qualquer canto. Então não perde tempo, vem comigo no WhatsApp da Clube. Inclusive, quero saber de você uma coisa: você acredita em destino ou tudo depende das nossas escolhas, das nossas tomadas de decisões? Me conta lá no 3361-3150 o que, que você acredita e assim você já concorre.
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0: Agora, vamos mudar um pouco essa trilha, porque eu quero conversar com vocês, quero lembrar os usuários de lotação do transporte público aqui de Chapecó, principalmente aos estudantes que estão lá com o cartão o passe estudante bloqueado devido às férias agora da metade do ano. Tem um recado para vocês: já iniciou desde segunda-feira o processo de desbloqueio e vai até o dia 24 para algumas instituições de ensino, como o Uno Chapecó, o Instituto Federal e também a UNOESC. E em seguida, depois do dia 24, começa a segunda etapa para as outras instituições de ensino. Então, se você é estudante, é dessa instituições da Instituto Federal, UNOESC ou Uno Chapecó e ainda não foi fazer o seu desbloqueio do passe ali do estudante, vai lá essa semana ou até mesmo na próxima semana, até o dia 24, com um documento com foto e o passe em mãos para realizar o desbloqueio. É muito fácil, é muito rápido, realiza mesmo ali na Central de Atendimentos da Autoviação, que fica localizado no terminal aqui municipal, né? Bem facinho de localizar, o atendimento é das 7 da manhã às 19 horas, não tem desculpa, não fecha de meio-dia, então realmente você pode se organizar e dar uma passadinha lá, fazer o desbloqueio do seu cartão e voltar a pagar a tarifa, metade da tarifa, né, do transporte ali com o benefício do passe estudante. Recado dado para vocês estudantes e também para a galera que está com o cartão bloqueado. Agora sim vamos falar da previsão do tempo, tá? Porque o tempo anda meio doidinho por aqui, mas hoje eu já achei mais quente do que ontem quando eu estava vindo trabalhar. No entanto, a mínima de hoje é de 6 graus e a máxima de 20 graus, sem previsão de chuva e com muito sol, vai ser sol e sol e sol. E amanhã, quinta-feira, dia 16, seguimos assim nesse embalo, com o sol brilhando aqui na nossa região e na capital do oeste, a mínima de 9 graus e a máxima de 25 graus, sem previsão de chuva. Dia 17, sexta-feira, teremos sol com algumas nuvens. Em algum momento do dia, as nuvens aparecem, o dia fica meio nublado, mas não se estressa, tá? Não fique triste, porque o sol vai predominar e seguir com a gente. A mínima na sexta é de 16 graus e a máxima de 25, sem previsão de chuva. Já no sábado, seguimos também nesse embalo, com o sol nos fazendo companhia, a mínima de 20 graus e a máxima de 25 graus, sem previsão de chuva. Já no domingo, dia 19, teremos ali previsão de chuva fraca, isolada em alguns pontos. A temperatura ainda fica alta, mínima de 20 graus e máxima de 25 graus, mas há essa possibilidade de chuva para o domingo, algumas pancadas isoladas e fracas aqui para nossa região. Segunda-feira, dia 20, o tempo segue com a gente meio assim, estranho, fica nublado a maior parte do dia, com a mínima de 21 graus e a máxima de 26 graus. Na próxima semana, seguimos desse embalo com dias de sol, dias nublado e temperaturas mais elevadas, chegando a casa ali dos 27 a 28 graus. Mas fique tranquilo que essa previsão do tempo pode atualizar e a gente da Clube FM Chapecó vai seguir te atualizando da previsão do tempo, informações de utilidade pública e muito mais para você conferir cada detalhe e ficar 100% informado. Mas caso você preferir, pode acompanhar isso e muito mais no nosso portal de notícias no cliquerdc.com.br, que a equipe da redação já está a mil pelo Brasil te atualizando de tudo que está acontecendo não só em Chapecó, mas em todo o mundo. Agora, vamos deixar de falar e vamos voltar para nossa sequência musical. Afinal, quartamos e já estamos aí entrando no ritmo do final de semana.
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0: dia pra você que tá sintonizado aqui na 104.5, na Clube FM Chapecó, na manhã desta quarta-feira, dia 15 de julho de 2026. Que alegria minha ter a sua companhia. E por isso, eu, Ana Rodrigues, vou contigo com todo o embalo até as 8 da manhã. Embalo, música boa e também presente. Pra combinar com essa quarta-feira, tenho dois ingressos pra você curtir o cineminha, fazer aquela programação diferenciada agora na meiuca da semana, ou até mesmo aproveitar no próximo final de semana, levando alguém especial pra você, ou até aproveitando sua própria companhia com esses dois ingressos pra curtir o cineminha lá no Grupo Cine. E também tenho para hoje um secador portátil, aquele pequenininho da Mundial, pensando totalmente na praticidade e qualidade da mulherada na hora de arrumar o cabelo. Então não perde tempo.
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0: O nosso WhatsApp Clube já está disponível. 3361-3150 é o nosso número. Não perde tempo, manda seu alô e também me conta uma coisa. Você acredita em destino ou tudo depende das nossas escolhas? Eu confesso que eu acredito em destino em partes. Acredito que nada é por acaso, mas também que as nossas escolhas contribuem para as tomadas de decisões e também para as conspirações do destino. Então, quero saber de você a sua opinião sobre isso. Se você acha que é só o destino ou a que as nossas escolhas também podem influenciar ou também acabam gerando, né, alguma consequência. Tomás também tá na escuta, chegando por aqui sobre a enquete. Acho que depende muito das nossas escolhas do que do destino propriamente dito. Valeu e uma ótima quarta. Me coloque nesse sorteio dos ingressos do cinema. Se tá na Clube, tá bom demais. Valeu! Grande abraço pra você, tá participando. Arilson também tá chegando junto. Bom dia, meu amigo!
2: Bom dia, Ana! Que neblina na linha São Rafael, Chapecó.
0: Sério?
2: Ah, joga aí pra nós hoje onde Diego e Arnaldo.
0: Ó!
2: O Leipo, Arilson da linha São Rafael, quem gostar. E tudo de bom.
0: Valeu, tudo de bom pra você, uma excelente quarta-feira, tá participando e vou incluir o seu pedido na sequência, hein? Valeu mesmo. Christian também tá na audiência, mandando o seu alô, participando. Bom dia, Aninha, aqui é a Ana. Tudo é destino, por mais que dissermos escolhas que contrariam destino, ele sempre dá um jeito de acontecer. Me coloque nesse sorteio e uma ótima quarta. É isso aí, Ana. Eu também acho que é o destino na sua... na maior parte do tempo, né? Claro que as nossas escolhas também influenciam, mas é o destino. A Zilis também tá na audiência mandando seu alô. A Rô tá chegando junto. Bom dia, lindona!
3: Bom dia, tudo bem?
0: Tudo bem.
3: Indo pro regional fazer os exames.
0: Ó.
3: Nesta quarta-feira, que promete ser muito quente. Eu acredito em destino, sim. Tanto que eu acredito que já a pessoa nasce com o destino prescrito para morrer. Não tem essa de foi uma fatalidade. A pessoa, quando nasce, já nasce com o destino prescrito que vai morrer tal dia, tal hora e de tal situação. Me coloca nesse sorteio aí.
0: Boa, Rô, tá participando. Eu também acredito nisso, hein? Um beijão pra você. Flávio do Universitário também tá na audiência. Acredito no destino. Me coloque nesse sorteio, mandou o Tomás. Valeu, Tomás. Grande abraço, tá participando. Bom dia, Ana. Sobre a enquete, eu acredito no destino. Mas as nossas escolhas contribuem. Com certeza, Márcia. Eu também acho, concordo contigo. Um beijão pra você e uma excelente quarta-feira. Hello, Ana. Bom dia. Na academia, depois trabalho. Toca uma do Mamonas. Ofereço para toda a galera da... Install Equipamentos, isso aí? Install Equipamentos, tá? E toda a galera daqui da Fazenda Zandavale. Se tá na Clube, tá bom demais, mandou o Osvaldo. Valeu! E é complicado, eu acredito em destino. Mas nosso pensamento e escolhas também definem acertar. Boa! Tá participando e concorrendo. Grande abraço pra você, tá bom? Vou tentar incluir na sequência. Michele também tá chegando junto. Bom dia, Ana. Que quarta linda! Amém que assim seja. Acredito em nossas ações. Me coloque nesse sorteio. Beijão, lindona. Tá concorrendo. Mas, gente, por aqui quero concorrer ao par de ingressos do cinema para ir com o meu homem. Já que hoje é dia do homem, meu Deus, é verdade! Dia do Homem, né? Feliz, ali, ó. Feliz Dia do Homem para todos os homens que estão aí na sintonia da 104.5, tá? E olha só, não acredito no destino. Mas que ele existe? Ele existe. Quem mandou esse alô foi a Ana de Lara. Um beijão, Aninha. Obrigada pela companhia, tá participando e concorrendo já. Vem você também agora no 3361-3150. Manda seu alô e o seu bom dia, que hoje tem dois ingressos pro cinema e também um secador de cabelo.

0: R$31,50, com dois ingressos pra você curtir o cineminha, fazer uma programação diferenciada essa semana ou no próximo final de semana. E também tenho pra você hoje um secador de cabelo, pra você mulher ou até mesmo pra você homem, presentear a mulher da sua vida e deixar o dia a dia dela ainda mais fácil, podendo arrumar o cabelo em qualquer lugar e em qualquer momento, porque o secador dá pra levar na bolsa e curtir ali, utilizar ele, olha, e ficar ali, ó, 100% bonita e arrumada, sem ficar descabelada no dia a dia. Meu Deus do céu, eu, pra mim, é muito bom secador, inclusive estou sem, tá fazendo falta na hora de secar o cabelo agora no inverno, mas é sobre isso. Não perde tempo, vem comigo no WhatsApp e também me conta uma coisa: você acredita em destino ou tudo depende das nossas escolhas? Me conta lá e assim você já concorre. Helena tá na sintonia, chegando junto, uma ótima quarta pra você, um beijão, obrigada pela companhia. Gilmar, do bairro Seminário, estou levando os filhos para a escola e ouvindo a Clube, me coloque nesse sorteio. Valeu, Gilmar! Uma ótima quarta-feira pra você, tá participando já, e uma boa aula aí pra criançada, tá? Bom dia, Ana. Eu acredito que tudo acontece na nossa vida por consequência das nossas escolhas, mas com a permissão de Deus. Na minha opinião, não existe destino. Manda um beijo pra minha esposa, Lovaine, isso, com um toque te amo, e toca a música Proíbe Terminar. Tá na Clube, tá bom demais. Valeu, meu amigo! Obrigada pela companhia, Rudinei. Tá participando e concorrendo. E um beijo especial pra Lovaine, que tá aí na sintonia, o maridão tá se declarando, tá? Beijão pra vocês, obrigada. Mais gente por aqui, bom dia, Jé.
1: Bom dia, Aninha. Uma boa quarta-feira pra gente. Último dia de friaca, hein?
0: Amém, hein?
1: E coloca nesse sorteio.
0: Graças a Deus, eita glória! Eu não aguentava mais, hein, Jé? Feijão pra você, tá participando. Quem mais tá por aqui mandando seu alô? O Rodrigo chegando junto. Bom dia, Ana. Com certeza, o destino todos nascemos predestinados a algo. Todos temos um propósito. Me coloque nesse sorteio. Se tá na Clube, tá bom demais. Eu também acredito nisso, hein? Grande abraço, meu amigo. Um ótimo dia pra você. Tá participando. Carlinha também tá por aqui. Bom dia, lindona.
2: Bom dia, lindona. Não sei até onde eu acredito esse negócio do destino, porque a vida é feita de escolhas. Se a gente fosse predestinado a alguma coisa, ou um destino bom ou não, as situações iam só acontecer. Você ia ficar parado. E não é assim que acontece. Tu almeja um profissional, você precisa ir buscar, se qualificar. Se tu almeja alguém na tua vida, você tem que tentar. Enfim, eu acho que nada vem de graça na vida da gente.
0: Boa, Carlinha! Um beijão pra você, tá participando e concorrendo. A Vivi também tá na sintonia, me coloque no sorteio dos ingressos do cinema para aproveitar com o maridão. Beijão, Vivi! Tá participando já. A Jussiane também tá chegando junto, eu acho que tudo depende das nossas escolhas. Beijão pra você, uma excelente quarta. A minha amiga Alice do bairro Paraíso tá na sintonia. Bom dia, Ana! Acredito que muitas coisas não acontecem por acaso, e sim por consequências e atitudes. Me coloque nesse sorteio. Beijão, Alice. Tá participando e concorrendo, gatona. Sempre bom ter você por aqui. E talvez seja bem isso mesmo, pelas nossas consequências e atitudes. É, tem razão. O Daniel também tá chegando junto. Uma ótima quarta só pelo calor. Me coloque nesse sorteio. Eu também, Dani. Tô vivendo só pelo calorão, pelo sabor verão que vamos ter essa semana, graças a Deus. Ou também não sei até que ponto temos que comemorar, porque esse calor nessa época do ano não tá muito certo. Mas é sobre isso, né? A Cris Soares também tá na sintonia, me coloca nesse sorteio. Um ótimo dia a todos, beijão, lindona. Tá participando. Fernandinha Dallagnol chegando junto, acredito em energia, não em destino, e não somos os donos das nossas escolhas. Tudo acontece devido ao fruto dessas escolhas. Me coloque nesse sorteio. Beijão, lindona, tá participando. A Sil tá chegando junto, bom dia!
3: Bom dia, Aninha!
0: Tudo bem?
3: Mulher, meu destino sou eu que faço, né? Quando eu escolho levantar cedo, o negócio é só trabalhar mesmo.
0: Se tu diz, tá dizendo, hein? Um beijão pra você, tá participando. Thaís também tá na sintonia. O Gilson da Grande EFAP também tá chegando junto. Vem você também agora no 3361-3150, que hoje tem dois ingressos pra você aproveitar o cineminha lá no Grupo Cine e também um secador portátil, aquele pequenininho da Mundial. Coisa boa demais, não perde tempo, vem comigo que eu tô te esperando. E antes de eu ir pra próxima ali, ó, pra sequência musical, Alice lá do Bairro Paraíso tá desejando um feliz dia do homem para o marido dela. Legal, Alice, beijão pra você, tá participando também dos sorteios do dia, tá bom? Beijão. Agora sim, vamos pra nossa sequência. Gustavo Lima, proibido terminar a pedido da nossa querida audiência. Alô, Rudinei!
4: Vai

0: últimos beijos e abraços para nossa querida audiência. Se você não tá participando, vem também que ainda dá tempo de concorrer dois ingressos para aproveitar o cineminha e também de um secador de cabelo da Mundial para você. Aí, homem que está me ouvindo, presentear a sua gata, a mulher da sua vida, ou até mesmo para você, mulher, se presentear. Não perde tempo, 3361-3150 é o nosso WhatsApp. Eu já estou por lá te esperando e hoje quero saber de você uma coisa. Você acredita em destino e acha que as coisas acontecem de acordo com ele, com o destino, ou tudo depende das nossas escolhas, das situações, das nossas ações e atitudes? Me conta lá no 3361-3150 e assim você já está concorrendo aos dois ingressos para curtir o cineminha e também ao secador de cabelo da Mundial. Mas gente, por aqui mandando seu alô, a Josi tá chegando junto. Oi Ana, bom dia, me coloque nesse sorteio, beijão, tá participando e concorrendo, tá? Obrigada pela companhia. Humberto também tá na sintonia, na nossa vida, tudo é questão de escolhas e atitudes, me coloque no sorteio para aproveitar com a minha escolha preferida, me ajuda a ganhar o secador que é e-mail da minha esposa, abraço, meu Deus do céu, abraço, tá participando e concorrendo. O Paulo também tá na sintonia, hoje em casa, curtindo a clube. Boa, Paulo, uma ótima quarta-feira pra você, bom descanso, tá participando e concorrendo já. A Aninha, minha xará, também tá na sintonia. Eu acredito em destino. Acredito que somos predestinados a algum propósito e por isso o destino prevalece mais do que as nossas atitudes. Boa, Aninha! Tá participando e concorrendo. Beijão, lindona. A Mayara também tá na sintonia, mandando seu alô. Me coloque no sorteio do secador para minha mãe, que o dela estragou. Beijão, Maia. Vou ficar na torcida, tá? Tá participando e concorrendo. Milena também tá chegando junto. Bom dia, lindona.
1: Bom dia, Ana. Eu acho que o destino dá aquele empurrãozinho, mas a gente tem que se esforçar, tem que correr atrás e fazer por merecer também, né? Me coloca no sorteio do ingresso do cinema, quero ir com o mozão. Beijo.
0: Beijão, Mi. Tá participando e concorrendo. Oi, me coloca no sorteio. Um ótimo dia. Valeu, Mariana. Tá participando já, lindona, um ótimo dia pra você também. A Tainara também tá na sintonia, chegando junto. A Ana Claudemir, do bairro Santa Maria, também tá na audiência, gostaria de participar do sorteio. Tá participando... Ah, tá, o Claudemir, do bairro Santa Maria, agora entendi. Deu um bom dia, Ana, daí veio junto o Ana Claudemir. Mas é sobre isso, um beijão pra você, obrigada pela sintonia. Tá participando já. Suelen também tá na audiência. Queimei o meu secador, me coloca nesse sorteio. E três mulheres em casa, pra mim e pras minhas filhas. Meu Deus, Su, vou ficar na torcida por você, tá bom? Um excelente dia. A Sandra também tá chegando junto, só falta você agora no 3361-3150. Manda seu alô que ainda dá tempo de concorrer a dois ingressos pro cinema e também um secador de cabelo.

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0: É isso aí, tem presentes pra vocês na manhã dessa quarta-feira. E olha só, quem vai aproveitar vai poder usufruir com toda a praticidade do secador portátil da Mundial, aquele pequenininho que vai na bolsa. É o final de telefone 8405. É a Dalvana, um beijão, Dal, obrigada pela sintonia. E quem vai aproveitar o cineminha, levar o maridão nesse dia do homem, é o final de telefone 9302. É ela, é a Ana de Lara, um beijão, Ana, obrigada pela companhia de todos.

0: temas que tocaram aqui no Cine Clube. 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
0: Três minutinhos, eu, Marcos Braga, tô aqui na Rede Clube Brasil até as 10 da manhã. Olha, tem muita coisa boa até as 10. Só pra você ter uma ideia, nessa hora você vai concorrer a duas vagas pro encontro marcado que vai ser inesquecível com Zé Neto e Cristiano. Imperdível! Vai ser demais! Você quer essas duas vagas? Quer levar alguém pra assistir com você esse show exclusivo? Então manda no WhatsApp Clube 61995750118. Responde aí a enquete de hoje. Você acha que vai dar Argentina? Você acha que vai dar Inglaterra na final contra a Espanha? Mas é o seguinte, hein? Tô esperando aí uma palavrinha ou em espanhol ou em inglês. Que tal? 61995750118 é o WhatsApp da Clube. Para de embaixador agora nessa hora. Na hora de amar.

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Messi foi dado o que é de Messi em 2022. O título que faltava pra ele e o desfecho perfeito. Só que olha só, gente, gênio raramente convive com final, né? O jogador eleito 8 vezes o melhor do planeta recusou-se a parar. Nele está a fé que move a Argentina depois de 2 prorrogações da

Messi vai conseguir ganhar o bicampeonato para a Argentina? Eu acho que não. Ou melhor, eu torço para que não. E dá-lhe Harry Kane, e dá-lhe Bellingham, e dá-lhe Israel e Rodolfo e Jorge Matheus aqui na Clube. Marca evidente. Bom dia, Clube.

0: Vocês têm o Jaques, a Meire também, Edneia, Sobradinho, Jennifer, Cristiane, Bernadette e em Belo Horizonte, o Messias, a Natália e a Samara. Tá todo mundo aqui, hein?
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0: Clube, tá bom demais. Já tem mais participações na enquete de hoje. Agora tem Bruno Mars, Talking to the Moon.

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0: Mais Eletro Cristiano. Tem duas vagas pro encontro marcado valendo nessa hora.
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0: 995750118 é o WhatsApp da Clube pra você responder a enquete de hoje e concorrer a essas duas vagas pro encontro marcado com Zeneta e Cristiano. E lembrando, hein, hoje tem Inglaterra contra a Argentina. Me conta aí, pra quem você tá torcendo? Mas tem que dar uma dica, vai. Bom dia, Francisca.
2: Bom dia, Braga. Aceita um coffee?
3: Um coffee? Bem só?
2: Certo. Eu vou ali tomar meu breakfast. Curtindo a melhor do Brasil. Boa, curtindo a tudo, bebê. Aqui é a Pista Massa do Guará 2. Vai dar Inglaterra, menino.
0: Vai dar, vai
2: tá
0: dar.
2: Tá na clube? Tá bom demais.
0: Ô, Francisca, um beijo pra você. Só tenho uma coisa a dizer aqui, ó. Go away.
4: Go away.

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0: É aquele show exclusivo e vai ser inesquecível. Zé Neto e Cristiano no Encontro Marcado. Quem vai assistir, vai levar acompanhante, vai curtir esse showzaço. Parabéns pra ele, Alexandro dos Santos Lima de Lusiânia. Fila do fone 0255. Ô Alex, parabéns, cara.
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0: Tá na hora de mais um Cine Clube. Nesta quarta-feira, tá na hora de você anotar mais uma música, mandar no WhatsApp Clube pra você concorrer a 6 meses de streaming de graça. Olha que maravilha. Tá começando também a sequência Clube, que nesse mês tá dando R$5.000 de presente. E não para por aí não, tá? Tem mais prêmios. Agora tem a caixa de som Bluetooth Iowa, também de presente pro melhor ouvinte do mundo. Bora então falar do Cine Clube de hoje. Vamos voltar no ano de 1998. A música tema, ou melhor, trilha sonora do filme Cidade dos Anjos, City of Angels, com Goo Goo Dolls, Iris, aqui na programação da Clube.

por falar em fofoca, escuta essa aqui, gente. Uma mudança que foi além da balança, tá? É o seguinte, uma mulher que tava tomando aí o Mounjaro, né? Ficou surpresa com o dinheiro que economizou ao mudar a alimentação. É isso mesmo. Ela fez as contas e descobriu que a economia foi de 27 mil reais em um ano. É isso mesmo. Com menos fome e novos hábitos, essa moça reduziu drasticamente os gastos com comida, conseguiu guardar dinheiro para realizar o sonho de comprar um computador game novo, além de reduzir 70 quilinhos do seu peso. Que coisa, hein? Holly Barron, de 22 anos, que mora em Urmston, na Inglaterra. Ela contou que gastava cerca de 540 libras, quase 3.600 reais por mês, com fast food, lanches e comidas por delivery. Hoje, depois da mudança para alimentação saudável, esse valor caiu para aproximadamente 200 libras, quer dizer, 1.300 reais mensais. E ela disse o seguinte, hein? Consegui economizar mais de 4 mil libras, quer dizer, 27 mil reais em um ano. E ela sabe exatamente que agora tem conseguido administrar não só o orçamento, como também o seu corpo. Disse aí a Holly, toda felicidade pra você, menina, e parabéns, né? Mais informações, clube.fm. Agora tem Diego e Vitor Hugo.

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0: Eu não sei qual é pior dessas três.
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2: 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Esse ao menos é mais com Pablo. Saudade inconveniente. Deixa eu mandar um alô aqui, ó, pra Taguatinga, a Elisete Gustavão, também a Cecília. Bom, em Salto do Lontra tem a... Deixa eu ver aqui, o Milton, quem mais? A Alda também no Sudeste, a Joelma, o Anderson, a Glence e Itajaí, Santa Catarina. Quem que tá ligado na clube? É a Janara, também a Cileide e o Walter. Olha, o Brasil inteiro tá aqui, ó.
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0: 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Esse é o Eduardo Costa. Imagina eu.
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0: 61995750118. Hoje tem Inglaterra e Argentina. É, que beleza. E aí, quem é que passa? Pra quem que você tá torcendo, vai? Pra England ou pra Argentina? Noemi, bom dia.
2: Fala, querido, bom dia. Tô doida por esses ingressos, então vamos lá. É. Sobre a enquete,
0: vai.
2: Quer dizer que era Inglaterra e a gente, né, claro, que é Inglaterra, isso, né? Mas ontem eu recebi uma piada que é pura maldade,
0: qual,
2: né?
0: Qual é a piada?
2: Aí
0: é,
2: diz assim, eu sou torcedor da Argentina, e o cara, mas a Inglaterra matou os argentinos.
0: Ih,
2: aí o cara, não precisa me convencer, eu já vou votar, já vou torcer contra.
0: Meu Deus do céu.
2: O malvado, né?
0: Malvado,
2: oh, meu Deus, essa... derruba esses ingressos aí.
0: Essa aí você pegou pesado, hein, Nomi? Aí não, hein? Aí não, para, pelo amor de Deus.
3: Se você...
0: Não ria não, vai, Tiaguinho, pensamentos intrusivos na clube.
4: A gente entrou...

0: Esse céu da música boa. Esse é o Lucas e o Igor, é o Flash.
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0: Olha só que beleza, tá na hora. Quem tá levando a caixa de som Bluetooth Iowa? Parabéns, sabe pra quem? Pra ela, a Camila Marques Garcia, de Unaí, final do fone 1118. Ô, Camilinha, se deu bem, hein? Que caixa de som é essa? Olha só, ela é conexão sem fio, tem luz de LED pra deixar sua música ainda mais incrível. Então, parabéns, Camilinha.
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3: Bom dia! Bom dia, bom dia, Chapecó! Cheguei! Aí, seu lindo, sua linda! Muito prazer, eu sou a Nathalie Vilk, a Vermelha, eu te faço companhia a partir de agora aqui no Boi Vale o Radinho, na frequência 104.5. Essa mesma, essa que balança o seu coraçãozinho. Telefone e WhatsApp já tá liberado pra você interagir, 3361-3150. Repito, 3361-3150, WhatsApp da Clube FM Chapecó, pra você mandar o seu oi, pra você mandar o seu alô, pra você mandar aquele áudio gostoso, aquele oi, aquele bom dia pra Vermelha. Vai, 3361-3150, se puxa aí, tá? Que eu sei que eu não tô sozinho, eu sei que você tá aí do outro lado do rádio. Inclusive, onde você tá ouvindo a Clube FM Chapecó? Tá em casa? Tá no trabalho? Tá no trânsito? Tá fazendo aquela faxina? Tá ouvindo a gente no fone de ouvido? Que alegria ter você com a gente nessa manhã de quarta-feira, 15 de julho de 2026, oficialmente meiuca da semana e meiuca do mês, né? Segura firme pra você que também aí tá só com o cheiro do salário, não tá com vontade de cozinhar hoje. O presente é pra você. Hoje tem parmegiana de frango individual da Royal Parma. Então manda seu oi. Bom dia.

Nokia Tijolão. Tá na Clube Chapecó, tá bom demais. Ótimo dia pra você, ótima quarta-feira, 15 de julho de 2026. Agora aqui em Chapecó, 14 graus e a temperatura.

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11: Bora, pede seu som. 3361-3150. Lembrando que hoje é quarta love, quarta do sofá. Então você pode pedir a música e mandar pro seu love. Já pensou? Atenção você, marido. Ou atenção você, mulher do piriri pororó. Ele está te mandando essa música. Eu faço até voz e romântico aqui pra você. 3361-3150, vem no WhatsApp da Clube FM Chapecó, que hoje tem o seu almoço ou jantar. Eu ainda vou deixar você escolher, tá? Se você quer almoço ou você quer a janta da Royal Parma. Hoje tem parmegiana individual de frango, que é uma maravilha, uma refeição completa pra você. Então manda seu oi, manda o seu alô. 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A empresa Planaterra está contratando PCDs para trabalhar nas regiões de Santa Catarina, Rio Grande do Sul e Mato Grosso do Sul. Interessados entrar em contato no telefone 49-3321-1916 e falar com a Cassiana para curtir mais música aqui na Clube FM Chapecó. Bom dia!

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0: 50, vem no WhatsApp da Clube. O Thomas tá na escuta, valeu. Tamo junto, Thomas, tá concorrendo. Vermelha, se puder tocar a música Que Sorte a Nossa, do Matheus e Cauã. Quero mandar para o meu marido, que assim como eu, está sempre na escuta da Clube, trabalhando e ouvindo melhor. A Sabrina do Seminário, que mandou a mensagem. Valeu, Sabrina, vamos tocar essa música especialmente pra vocês. Quem mais? A Dani também tá falando, mandando o seu oi. Ela disse que dia lindo, né? Solzinho, graças a Deus. Estou aqui sempre ligadinha com vocês. Beijo, ótima quarta. Valeu, beijo. Oi, bom dia. Toca a música Derretendo, do grupo Bailaço, por favor. Grazi de Chapecó. Ótima quarta-feira pra você, valeu. Fernando Kish, do bairro Esplanada, também tá ouvindo a Clube FM Chapecó. Toca a música Cabelos Brancos, do Gustavo Lima. Valeu, tamo junto. Quem mais tá ouvindo a Clube Chapecó? A Lilian mandou mensagem, valeu. Flávio do Universitário também tá ouvindo a Clube Chapecó. O Leandro também mandou mensagem. O Ricardinho também tá com a gente. Bom dia, Vermelha. Tamo na quarta love hoje. Se puder tocar Marília Tavares, Palavras de Perdão, tá na Clube, tá bom demais. Vamos tocar, Ricardo. Rodrigo Antônio Carminati também tá mandando seu oi. A Thaís também tá participando. Chega você no 3361-3150. Tem uma parmegiana individual de frango.
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0: Ótima quarta-feira, meiuca da semana, tamo como? Só vivendo pela sexta-feira, né, meu? Tamo só pelo sextou e não adianta me dizer que não. Ai, todo dia é bonito, não. A sexta-feira tem um brilho diferente e o sábado é o melhor dia da semana, né? Que é que a gente tá realmente de folga. E no domingo daí já tem a depressão que no outro dia é segunda-feira. Ou seja, sábado é o melhor dia, sexta-feira é a véspera do melhor dia. Tô te esperando, 3361-3150, com uma parmegiana individual de frango da Royal Parma. Ui, meu Deus, que delícia! Então manda seu alô, manda seu oi, conta pra Vermelha onde você tá ouvindo a Clube Chapecó. 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Agora sim, vamos trocar trilha para mandar beijos e abraços pra galera que chegou aqui já no WhatsApp 3361-3150. Inclusive, te convido novamente, né? 3361-3150. Manda o zap se você não mandou. Hoje tem uma parmegiana de frango. Inclusive, vai lá no Insta, @ClubeFMChapecó. A gente acabou de postar um vídeo bem da hora. Quem iria sobreviver a um filme de terror? Aqui, somente a Ana sobreviveu. Eu fui de arrasta pra cima. Vinão não sobreviveu. Dona Mari errou a porta. Tá muito bom o vídeo. Vai lá na @ClubeFMChapecó. Já deixa o seu like, né? Que a gente gosta de likes e comentários. Quem tá participando aqui? Alô, Sil, bom dia.
1: Bom dia, Vermelha.
2: Bom dia.
1: Confesso que hoje é quarta-feira, quis me abalar um pouquinho.
0: Por quê?
1: Mas daí eu já ouvi a voz da Vermelhinha,
0: ai,
1: né?
0: Que
1: já
0: delícia.
1: Deu aquela alegradinha, ui, que parece um café quando você tá com sono.
0: Ai.
1: E agora nós vamos trabalhar de novo,
0: vamos,
1: né?
0: Vamos trabalhar.
1: A meio mais animadinha.
0: Isso,
1: meio
0: tá
1: mais.
0: É. Meio mais.
1: Não é meio todo.
0: Só meio. Tá bom, então.
1: Bateria 50% e ainda falta dois dias. Meu Deus, dois dias.
0: Que isso, cara? Ô, Sil, por favor, vamos se animar. Toma um energético, né? Por favor. Leandro do bairro Palmital tá ouvindo a Clube FM Chapecó. Marizete do Engenho Brown também tá ouvindo a gente. Tem mais. Ana Cristina do São Cristóvão também tá ouvindo a Clube FM Chapecó, tá concorrendo a parmegiana. Temos mais mensagens. Alô?
3: Bom dia, Vermelha, tudo
0: bom
3: bem?
0: Dia.
3: Ótimo programa.
0: Uhul.
3: Um abraço. E um abraço pro meu filho, Ruan, do Clique RDC. Obrigada.

0: Obrigado.
1: Valeu, tamo junto! O Juan é um querido. A mãe dele também é uma querida, a Marilice. Valeu, tamo junto, Marilice. Participa você também, 3361-3150. Vou mandar um abraço especial pro meu mano, o Alex, está na escuta da Clube FM Chapecó. Tá chique, né? Tá em Chapecó hoje. Lá de São Carlos, veio ali em Chapecó.
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2: Bora ficar numa boa e junto com a Clube FM Chapecó, até porque, né, 11h14. E numa quarta-feira, quem fez, fez. Quem não fez, deixa pra de tarde, né? 3361-3150, vem que tem almoço pra você. 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Tem muitas opções bem legais pra você encher o seu freezer, pra você fazer aquele teu churrasquinho no dia de hoje. Por que não? É quarta-feira, azar. Você que manda e quer fazer um churrasco, faça! 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Simbora ficar numa boa, uma vibe bem gostosa pra nossa quarta-feira. Ouvindo essa música dá vontade de pegar o carro, sair dirigindo, sem destino e viajar, até onde a gasolina da gente leva.

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Vamos curtir mais música? Daqui a pouco tô de volta.

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0: 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Vamos pro nosso intervalo, daqui a pouco tô de volta.
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0: nos últimos minutos, nosso Numa Boa, 3361-3150. Alô pro Jorge Lopes, que também tá participando com a gente, tamo junto. Quem mais? Kleber também tá participando, mandou o seu oi. Quem mais tá ouvindo a Clube Chapecó?
1: Bom dia, bom dia, bom dia, Vermelha.
0: Bom dia.
1: Tudo bem?
0: Tudo bom.
1: Viu? Bota uma música bem animada ali.
0: Tá.
1: Já que eu tô de férias nessa quarta-feira.
0: Tá de férias.
1: Ô, delícia, fica em casa.
0: Que coisa boa.
1: Por favor, me coloca no sorteio.
0: Tá bom.
1: Tá na clube? Tá bom demais.
0: Tá participando.
2: Bom dia, Vermelha.
0: Bom dia.
2: Shirley da Esplanada.
0: Oi, Shirley.
2: Eu tô a mil.
0: Uhul.
2: Tô com a bateria carregada. Tô a mil. Tá tudo de bom.
0: Tudo de bom
2: esperando
0: hoje.
2: Esperando mais um fim de semana com sol.
0: Beijo. Eita, que delícia. Tamo junto. Tá na clube Chapecó. Tá bom demais. Ótimo dia pra você.

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1: Quem leva pra casa hoje a parmegiana de frango individual? Final de telefone 2129 é a Shirley. Seu coração e X nessa caixola. Se Deus quiser, eu tô de volta amanhã a partir das 10 horas da manhã aqui na Clube FM Chapecó. Um beijinho, um queijo, se cuida, bye bye.
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9: Pouco. Hoje, Amor Sem Fim, de uma maneira muito especial. Hoje vamos falar do coração, de sentimentos. Afinal de contas, Zé Neto e Cristiano presentes na vida de muitos casais, muitas pessoas apaixonadas Brasil afora. É ou não é?
10: É, com certeza. E a gente também é dois caboclos apaixonados, né, Cris?
9: É. E tem muitos assuntos pra gente tratar aqui hoje, pra gente conversar sobre o futuro, que vem por aí, as novidades. Tem muita coisa legal, né, Zé?
10: Tem muita coisa, muita novidade, né? Acho que vai ser um papo bem descontraído aí. Vocês vão gostar, gente. Tenho
9: bom demais. Cristiano, seguinte, tem tanta gente participando aqui, mandando perguntas, querendo saber muitas curiosidades, e também as nossas afiliadas por todo o Brasil, né? A rede de rádios que mais cresce nesse país, sempre junto com a gente, mas os ouvintes aqui, ó, já tem áudio pra vocês ouvirem, bora conferir aqui. Chega mais, ouvinte clube!
12: Meu nome é Graciele, sou moradora da cidade de Ji-Paraná, em Rondônia, e sou fã número um da clube. E tem uma pergunta para fazer pro Zé Neto e pro Cristiano. Se de todos os sonhos realizados até hoje, se eles ainda têm algum que eles gostariam de realizar?
10: Rapaz, uma pergunta, hein?
13: Vamos estar realizando um dos maiores.
10: Dá um beijo para ela, para toda a galera de Ji-Paraná também.
13: Vamos estar por Rondônia, né?
10: Vamos estar por lá, logo. Olha, eu acho que assim, a grande maioria dos sonhos que a gente tem, acho que praticamente quase todos, né?
9: Uhum.
10: Mas tem um sonho ainda que eu acho que esse vamos realizar, inclusive aqui em Brasília, na sede da Clube aqui.
13: De outubro.
10: Dia 17 de outubro, o maior show da nossa carreira aqui no estádio Mané Garrincha. Eu acho que esse é o sonho ainda que ainda falta, né, Cris?
13: É isso aí. Mas eu sempre digo que no começo eu usava de desculpa, né, pra minha esposa, porque às vezes eu falava, ah, esse carro era meu sonho. Ela falou, mas mais um, mas de novo. Eu falei, não, amor, mas a gente tem que viver de sonhos, né?
9: Sim.
13: O que motiva a gente todo dia é um sonho.
9: Então, ser humano é movido a sonhos,
13: acho que,
9: né?
13: A gente tem que sempre estar sonhando.
9: Isso é coisa boa, porque vou te falar uma coisa, a promessa que existe para esse evento que vai acontecer em breve, você de todo o Brasil tá convidada para poder curtir, e aqui na Clube, rádio oficial, rádio exclusiva, vai cobrir todo o evento e também levar muitos ouvintes para esse evento aí, viu?
10: Com certeza, rapaz. Tá na Clube, tá bom demais e tem que estar com nós no dia 17. A Clube...

0: vai levar bastante gente. Inclusive também, né, já a gente revela aí, mas vai ter um evento bem intimista aqui da clube, com o Zeneto e Cristiano também,
1: hein?
0: Com
1: os ouvintes. Vamos deixar claro que é o seguinte, Zeneto e Cristiano hoje estão aqui com a gente pra divulgar esse trabalho, mas o encontro marcado ainda vai vir por aí, não é isso?
2: Vai demais, você tá doido.
1: Com certeza. Olha aí, aquele encontro bem de pertinho, bater um papo com ele, tirar uma foto, fazer um vídeo, hein?
0: Você tá doido.
2: Assustar com nós.
1: Chega mais a ver de clube.
3: Bom dia, Ed. Bom dia, Zeneto e Cristiano. Então, a minha pergunta pra vocês é: qual música de vocês tem um maior significado pessoal e por quê? Eu curto vocês há muito tempo e a música que mais representa a minha vida e a minha família é Te Amo. Então essa música marca muito o meu relacionamento com meu marido, então ela é muito especial. Um beijo para todos vocês. Aqui é Clube, tá na Clube, tá bom demais.
0: Rapaz, boa pergunta, viu?
2: E boa música
0: tem,
2: também.
0: Tem várias músicas, né, que toca a gente de um jeito pessoal. Pra mim, eu acho que Mulher Maravilha, sem sombra de dúvida, foi uma música que falava muito de Zeneto Cristiano, falava muito da gente, né?
2: Uhum.
0: Tem outra também, né, Cris?
2: A minha, eu falo que a minha preferida do nosso trabalho é a Cheiro de Terra, né, que a gente gravou com o Daniel.
1: Boa.
2: Ela sempre me conquistou pela melodia, pelo estilo dela, né, ser bem caipira. E depois que a minha mãe faleceu em 2020, ela passou a ter um significado muito maior ainda, né? E tem aquela parte que ela fala: mãe, vem abrir a porteira, como se ele estivesse levando os filhinhos, né, os netos dela pra ver. Ela não tá mais lá, então ela tem um significado muito forte pra mim.
1: Vocês têm noção que vocês fazem parte da cultura das pessoas em todo o Brasil já há muitos anos?
0: 15 anos já, era, cara.
1: 15 anos, e vou te falar uma coisa, essa música que a gente vai tocar aqui agora também, ó, tem uma história muito legal, que é Amigo Taxista, bora ouvir?
0: Bora!
1: Aqui na sua Clube Amor Sem Fim pra todo o Brasil, com Zeneto e Cristiano.

0: na Clube, tá, tá bom demais. Zenete Cristiano, amigo taxista, aqui na Clube FM.
1: Olha aí! Caramba.
0: Vambora, vambora, vambora!
1: Tá contratado, viu? Bora fazer horário hoje até as 14?
0: Bora, bora!
1: Vamos!
0: Matar esse cachê!
1: Sensacional! Super simpáticos aqui, essa dupla que faz história por todo o Brasil. Eu tô falando de José Toscano e Irineu Vaccari.
0: É nóis!
2: Nossa, ainda bem que o Cristiano veio, né?
1: Vamos lá, o Vídeo Clube participando por aqui, os afiliados também. Chega mais!
3: Bom dia, Ed, bom dia, Turma Clube, Clube Brasil. É um prazer enorme estar falando com o Brasil inteiro. Eu sou o Júlio, da Clube FM de Catanduva, vizinho de José Neto e Cristiano. Eu vi essa dupla nascer, posso dizer isso. Tenho muito orgulho de ser vizinho aqui dos caras, que são de São José do Rio Preto. E a pergunta que eu quero fazer para eles aí, aproveitando que eles estão aí nessa visita, é se eles imaginavam, né? É, claro que todo mundo, quando começa a cantar, tem vontade de fazer muito sucesso e tal. Na época aqui de Catanduva, quando eles faziam shows no Santo Grau aqui, esperavam alcançar o sucesso, eles acreditavam que seriam, assim, uma das principais duplas do Brasil da atualidade. Um abração para vocês aí, José Neto e Cristiano. José Neto e Cristiano, essa simpatia de pessoa maravilhosa, esses caras que são fantásticos, não só no palco, mas também na vida pessoal. Duas pessoas muito humildes que eu já tive o prazer de ter conversado, apertado a mão aí. Grande abraço pra vocês aí. Tô esperando esse encontro marcado, viu? Tá na Clube e tá bom demais.
2: Ah, e aí, meu irmão? Que bom te ouvir, cara. Nossa, bate uma nostalgia gostosa, né, cara? Tudo que a gente viveu e que você falou, realmente. Eu costumo dizer que a carreira, nossa, a gente se compara sempre a jogar na loteria, né? Você joga, mas...
0: Querendo, né?
2: Mas... Querendo, mas você não acredita que vai acontecer. Não, quando um acontece.
1: Não tem uma fórmula certa também, né?
2: Falando em Catanduva, só pra lembrar, sexta-feira nós estamos aí em Tabapuã, que é do lado aí de Catanduva. Vai ser showzão sexta-feira agora. Hein?
1: Agenda daquele modelo. Ouvinte Clube, sua vez agora.
4: Bom dia, Ed. Aqui é a Patrícia. E fala aqui de Lusiânia. E a pergunta que eu tenho pro Zé Neto Cristiano hoje aí é como que eles estão se sentindo com 15 anos de carreira. E a música que eu mais gosto deles é Abaixa o Som, que ele canta com a Marília Mendonça. Aqui é clube, hein? Tá na clube e tá bom demais.
2: Olha, rapaz, com 15 anos, tô me sentindo velho.
0: Velho.
1: Experientes, vai.
2: Velho, cara, não. Às vezes, cara, entra umas moças grandes no camarim, assim, sabe, 18 anos, 19 anos. Tira o celular, mostra uma foto.
0: Criancinha,
2: falei, não, brincadeira, você tá de brincadeira comigo, não faz isso não.
0: Rapaz, mas essa música, eu também gosto muito dela. Inclusive, essa música, cara, ela de um tempo pra cá, ela tem crescido de uma maneira. A gente não consegue explicar, porque é uma música bem, bem antiga do Zé Neto, né? Das primeiras, lá de 2015.
1: Verdade.
0: Né? E a gente toca, a maioria dos shows a gente tá tocando ela e o pessoal tá cantando muito. Né, música que a gente nem tocava mais no show, a gente voltou a colocar ela. Então é, com certeza, muita música.
2: Composição da Marília.
0: Uma música muito especial, ainda mais por ter a Marília, né? Uhum. Nossa eterna rainha, nossa irmãzinha. Mas com certeza é uma música aí que vai estar tocando aqui também.
2: Sabe que a primeira aparição da Marília como artista foi no nosso DVD em 2015, nosso primeiro DVD.
0: Essa ela música
1: foi...
0: aí.
1: Foi essa música?
0: Foi essa Abaixo música. Som. Primeira que vez legal. Que a Marília Mendonça apareceu a público, assim, de...
1: Que legal. O Brasil canta essa aqui. Por dois motivos. Que a música é boa e a Marília Mendonça,
0: exatamente,
1: né?
0: Exatamente.
1: Deixou muita saudade. Fica aqui a nossa homenagem, inclusive. Mais participações por aqui.
5: Fala, Zé Neto. Oi, Cristiano. Rafa aqui da Clube FM Itajaí, Santa Catarina, no Litoral Norte. Inclusive, tocando aqui, ó, cadeira cativa. Bom, uma pergunta. Vocês se conhecem desde a infância, né? E já viveram praticamente todas as fases da vida juntos. O que no outro continua exatamente igual desde aquela época? Alguma mania ou característica que o público nem imagina? Essa é uma curiosidade aqui da turma da Clube FM Itajaí. Valeu, obrigado.
2: Quando a gente era criança, falava que o Zé tinha formiga
0: no orifício.
2: Tinha formiguinha no esfíncter, né? Acho que essas formiguinhas foram embora até hoje, cara. Ele não para um minuto, cara. Não deixa ninguém dormir em avião, deixa ninguém dormir em lugar nenhum.
1: Por que você é assim, cara?
2: Ele é hiperativo demais, cara. Muito hiperativo.
0: Atentado mesmo.
2: Nossa, você dorme, ele vai enfiar papel na boca e filma e faz isso, cara.
1: Não, a gente acompanha nas redes sociais também a farra que é, as respostas que você dá pra certas coisas pra caramba.
0: Cara, agora o Cristiano, cara. Mas o Cristiano é o seguinte. Pensa num cara. Eu peço as coisas, ele é chato, sabe? Ele gosta de tudo certinho, certo, tudo bonitinho. Mas na época...
1: Ele tá errado?
0: Não, as birocas dele eram original. Ele gostava de se gabar, sabe? Não, que minhas birocas é original.
2: Biroca original, cara.
0: A bola até de hoje. Aí hoje aparece com as roupas lá na zoa. Ele fala, não, isso aqui é original, pai. Isso aqui é, não, isso aqui é... Perfume, que nem perfume, pai.
1: Maravilha.
0: Você usou um perfume, ele é puta que pariu.
1: Daqui a pouquinho, Zé Neto e Cristiano voltam com a gente. A gente vai fazer um intervalo aqui bem rapidinho, mas já estamos de volta, pode ser?
0: Fechou.
1: Segura aqui na Clube, já já tem muito mais. Arraia bom demais!
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1: Ô, Zé Neto e Cristiano.
0: Oi.
1: Vocês podem fazer horário na Clube FM Rio Preto, viu?
2: Bora. É, coisa boa.
1: Ô, Panda, como é que tá por aí? O quarto tá completo? O pessoal aqui tá precisando, hein? Falando nisso, chega mais, meu querido.
3: Fala, Ed. Fala, Zé Neto e Cristiano. Um abraço pra vocês aí. Aqui é o Panda da Clube de São José do Rio Preto. É claro, a nossa cidade, né, Zé Neto? Né, Cristiano? E eu tenho uma história também com vocês aí, a gente se conhece desde o comecinho também, sou amigo do Rafinha, né, o Rafael do Matias, do Mato Grosso Matias, eu não esqueço uma vez que a gente tava jogando bola ali perto de Piguá ali, né, e aí o Rafinha falou, pô, eu tenho que ir embora, cara, tem que cantar hoje com o Zé Neto e Cristiano lá no Aconchego, rapaz, hein, lembra dessas histórias aí? Um abraço aí, um abraço pra Clube FM São José do Rio Preto, 88.9. Tá na Clube? Tá bom demais. Abraço a todos.
0: Ei, aí sim, Panda. Um abraço pra você, pra todo o pessoal da Clube de Rio Preto, nossa terrinha, né, Cris?
2: Demais, Panda. Abração pra você, cara. Que história, hein?
1: Quantas coisas vocês passaram ali na região,
2: nossa,
1: hein?
2: Nossa, cara, olha, essa época da Aconchego aí, a gente trocava por um refrigerante e dois espetos, né, cara?
0: Rapaz do céu. Uma vez nós trocamos em troco de 4 caixinhas de cerveja de latinha pra nós fazer uma rifa depois, fazer um leilão. Na volta embora, o Cristiano pulou, rampou uma lambada, a latinha bateu, estourou tudo dentro do carro.
2: É, de quatro caixinhas sobrou uma e meia.
1: Falando nisso, tem uma pergunta pra vocês aqui. Dessa época, Zé Neto e Cristiano, vamos pegar ali de Seu Polícia, um pouquinho antes, talvez, o primeiro projeto, até Cadeira Cativa hoje. Qual que é o balanço que vocês fazem desses 15 anos? Às vezes até mais, porque a gente sabe que a carreira começa bem antes, né? Bem antes ali, sim, vocês vão, enfim, praticando e tal. Mas de maneira oficial, como é que vocês analisam isso? Esse balanço que vocês fazem desde Seu Polícia até agora Cadeira Cativa, por exemplo?
0: Cara, graças a Deus, assim, eu acho que nós somos muito, muito abençoados, né? Porque acho que algo que define muito o Zé Neto Cristiano é uma boa escolha de repertório, né?
1: Uhum.
0: A gente sempre foi muito... demos sorte também, mas assim, a gente sempre foi muito ligado com isso, né? Eu acho que o que faz o sucesso de um artista é a matéria-prima, é a música, né? A gente vive da música. Lógico, todo o entorno é importante, mas a música é o que toca o coração, toca a alma. Então assim, a gente sempre foi muito preocupado com isso, com essa questão de repertório, de tentar acertar sempre, né? E ao longo todos esses anos aí que a gente viu, acho que se fosse fazer um balanço, hoje eu costumo dizer que a gente está na melhor fase do Zé Neto Cristiano, né?
1: Uhum.
0: Tanto pessoal, profissional, espiritual. Eu acho que hoje dois caras bem maduros, né? Que passaram por algumas coisas, né? Algumas glórias, outras derrotas, mas eu acho que tudo somou como aprendizado para a gente viver esse momento importante que a gente vive hoje, né, Cris?
2: É isso aí, né? Eu acho que tudo isso que o Zé falou é a realidade, né? Acho que só que a gente também sempre teve muitas pessoas boas ajudando a gente na seleção dos repertórios, né? A gente teve alguns erros no caminho, claro. Tem repertórios que foram até esquecidos, né? O tal Tarja Preta aí, que teu pai adora.
1: Vocês têm noção que vocês acompanham muitas pessoas, uma galera há 15 anos, teve muita gente que cresceu ouvindo vocês?
2: Cara, eu tava falando aqui, né, quando acontece isso, é muito gratificante, né? Eu acho que a gente escuta muitas histórias, como a menina falou no começo aqui do programa sobre a Te Amo, ser a música dela com o esposo, né? A gente também ter essas nuances, as crianças que gostam da gente, né? É muito legal quando entra as crianças, ela gosta da música do Foguete, gente. As crianças é unânime a música do Foguete. Então assim, a gente fica muito feliz. A minha mãe dizia que se a gente vier agradando as crianças, porque a gente tá no caminho certo, né? Então a gente fica muito, muito feliz com isso. É lógico que a gente sabe que tem umas músicas nossas que não são para o público infantil, mas...
1: É energia, né?
2: Exatamente. Eu acho que cabe aos pais ali, então, enfim. Mas a gente fica muito feliz. São 15 anos e eu falo que é 15 anos mesmo, porque o Zé nunca teve pretensão de cantar. E a gente se juntou, o aniversário dele é no dia 9 de fevereiro. No dia 10, caiu no sábado, a gente se juntou e ali a gente oficializou a dupla. Então foi dia 10 de fevereiro de 2011.
1: Olha, tem que ter a data, hein? A hora, você sabe?
2: Eu sou ruim de... Eu não sei quando eu casei, mas a data...
1: Meu Deus! Vai dormir no sofá, hein?
0: Eita!
1: Maravilha! Zé Neto e Cristiano aqui na Clube e essa música é uma das mais pedidas pra gente recordar aqui. Te amo! Boa tarde!
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0: tá na clube, tá bom demais. Eu e o Cristiano cantando Mulher Maravilha pra vocês.
1: Vou te falar uma coisa. Virou bagunça, hein? Virou bagunça, hein? Sensacional ter vocês aqui, Zé Neto e Cristiano, batendo esse papo com a gente. Daqui a pouquinho vamos falar bastante sobre o projeto novo que tá vindo por aí, mas temos mais participações por aqui. Chega mais!
2: Fala, galera da Rede Clube FM Brasil. Por aqui é Emerson Luiz, da Rádio Clube de Unaí. Depois de muita espera e expectativa, Unaí recebe a dupla Zé Neto e Cristiano no dia 8 de agosto no Unaí Rodeio Festival. E o que o público pode esperar da dupla para este grande dia? Zé Neto e Cristiano, tá na clube, tá bom demais.
0: Bom demais, galera de Unaí, ó. Nossa,
3: saudade, Unaí, viu?
0: Vocês prepara que nós estamos levando um show aí para vocês, diferente do que vocês já viram. É, a gente começou com a turnê do show novo agora, já fizemos 3 shows, né? E o próxima semana estaremos aí em Unaí, se Deus quiser, pra fazer um showzão pra vocês.
3: Em agosto, né? Dia 8, meu aniversário dia 10.
0: É verdade.
3: Uma festa aí online.
0: É verdade. Já vamos aproveitar e comemorar o aniversário do Cristiano e vocês vão ver um show novo do Zé Neto e Cristiano. Vai ser incrível.
1: Coisa boa. E vocês por todo o Brasil, a Clube FM presente em todo o Brasil também, ó. Cada pedacinho tem o Zé Neto e Cristiano. Chega mais.
4: Tá na Clube, tá bom demais. Excelente tarde a todos. Boa tarde, Zé Neto. Boa tarde, Cristiano. Aqui Jorge Henrique da Clube FM São Francisco do Guaporé, Rondônia. Olha só, no dia 4 de setembro vocês estarão aqui pela primeira vez na nossa cidade, aqui em São Francisco do Guaporé, cantando na grandiosa Expo Vale. Conta pra gente, o que é que o nosso público pode esperar desse show? Deixe um recado aí pra galera da Clube FM aqui de São Francisco, que já tá contando os dias pra cantar junto com vocês. Um forte abraço! Essa é a Clube, tá na Clube, tá bom demais.
3: Ô, coisa boa, cara, é sempre uma alegria tocar em Rondônia. Eu falo que assim, a gente quando a gente sobe no palco, a gente precisa receber a energia do público, a gente precisa que o público participe, e existem lugares que marcam isso na gente, né? Então todas as vezes que a gente toca em Rondônia aí é uma energia assim, incrível, que faz isso torna o show pra gente prazeroso, torna o show, a gente fala que o show passa rápido, e existe sim shows que passam rápido e shows que o relógio parece que travou e não vai, porque você não sente aquela empolgação do público. Isso faz diferença pra gente também se empolgar ali em cima, pra gente querer fazer uma entrega melhor. E eu sei que a certeza que eu tenho que em Rondônia sempre é essa energia incrível, então muito ansioso pra chegar aí logo.
1: Coisa boa. E o Rafael, nosso ouvinte clube, que mandou mensagem aqui no Instagram também, tá perguntando o seguinte: tem alguma parceria musical do Brasil ou uma internacional que vocês gostariam de gravar?
0: Rapaz, acho que tem várias, né, aqui. A gente sempre foi muito apaixonado pelo sertanejo mesmo. E tem alguns medalhões ainda que a gente já gravou com vários, mas tem alguns ainda que ainda falta, né? Tipo um Chitãozinho Chororó, um Bruno Marrone mesmo da vida aqui.
1: Atenção, gosta, turma, gosta Bruno e Marrone, atenção,
3: Jorge
1: Titão.
3: Mateus.
0: Jorge Mateus já é mais da nova geração, assim. Nova, assim.
3: Mas é porque eles fizeram parte da. Eu e o Zé, a primeira música que eu fiz segunda voz do Zé foi Amo Noite e Dia, então foi bem marcante.
0: Outra dupla também que eu gosto muito, eu acho que merecia uma participação. Nossa, o Nego Solimões também.
3: Nossa, Nego Solimões, de
1: a gente se entrega.
0: De Paulo e Paulinho. Também.
3: Agora, internacional, eu não tenho. Eu acho que porque. Sertanejo não tem, a gente não tem uma projeção de carreira internacional, porque.
1: Sei lá, cara, bota um chapéu na Madonna e vamos fazer uma música.
3: Mas é docinho.
0: Um countryzão, né? Hein? Já pensou?
3: É, um country é legal.
0: Um George Street. Você tá doido, hein?
1: Maravilha. Pra gente fechar esse bloco aqui.
5: Fala, Zé Neto. Fala, Cristiano. Vocês tá bom? Aqui é o Robson da Clube FM de Palotina. Queria perguntar pra você sobre a carreira. Quando vocês começaram lá no início, vocês tinham ideia da dimensão que a dupla ia tomar e como é que vocês lidam hoje com esse sucesso todo? E eu gosto muito das imitações que o Zé Neto faz também. Queria saber quem ele mais gosta de imitar e se é possível ele fazer uma imitação aí pra gente. Valeu, tá na clube, tá bom demais. Abraço aí de todo o Paraná.
3: Isso aí é coisa do Rafa. É.
1: E aí? É. Que papo é esse, hein?
0: Rapaz do céu, já fiz umas artes aí.
1: Manda boa.
0: Que é o Mato Grosso, da dupla Mato Grosso e Matias.
3: São quase 40 anos,
0: levando música, alegria. Não é não, Rafa?
3: É, e pra mim é um prazer.
0: Eu passei até trote, rapaz, uma vez numa rádio.
1: E caíram.
0: Já, lá na rádio Caio Asa.
3: Mas bom, faz a brincadeira. A gente fazia muito isso no início da carreira, né?
0: Certo. Ninguém aguenta. Mas Qual que é a pergunta dele que eu já esqueci?
6: Das pessoas que você imita, né?
0: É, das pessoas que eu imito. Vou mandar um abraço primeiro pra todo o pessoal daí. É, cara, que eu gosto de imitar assim, faz tempo que eu não imito ninguém, né?
1: Faz, ele tá com vergonha. Ele tá com vergonha.
0: Eu tô meio destrenado.
1: Maravilha. Já tem muito mais aqui na Clube com o Zé Neto Cristiano. Segura aí.
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0: Ai, meio-dia e 41. 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
1: Que maravilha, de volta com Zé Neto e Cristiano ao vivo pra todo o Brasil, na rede de rádios que mais cresce nesse país. Temos aqui mais recados pra vocês, chega mais.
2: Fala Zé Neto, fala Cristiano, você está bom? Aqui é o Robson da Clube FM de Palotina. Queria perguntar pra você sobre a carreira, quando vocês começaram lá no início, vocês tinham ideia da dimensão que a dupla ia tomar e como é que vocês lidam hoje com esse sucesso todo? E eu gosto muito das imitações que o Zé Neto faz também. Queria saber quem ele mais gosta de imitar.
1: Essa aqui já foi, né?
2: Se é possível ele fazer uma imitação aí pra gente.
3: Esta valeu. Fera, bicho! 117, ô louco!
0: Olha aí!
3: Ela é o filho da dona Maria. É brincadeira, bicho!
0: Essa fera aí, bicho!
4: Mais ou menos, mais ou menos.
0: Agora ele vai perder a vergonha.
2: Destravou.
0: Você não aguenta mais, viu?
2: Destravou.
3: Hoje eu converso com ele.
1: Zé Neto e Cristiano.
3: Por quê?
1: Chega mais!
5: Bom dia, Ed, bom dia, olá, ouvintes da Rede Clube, aqui é o Jucimar, da Clube FM Erechim, e a nossa ouvinte, a Denise dos Santos, ela tem uma pergunta pro Zé Neto e Cristiano. Alô, Zé Neto, Cristiano, a Denise quer saber qual foi a maior dificuldade no começo da carreira de vocês. Grande abraço, tá na Clube, tá bom demais.
6: Olha, rapaz, eu acho que vou falar por nós dois, mas você vai...
1: Todas, né?
6: Vou falar só um e você vai contar. Eu acho que a maior dificuldade no começo da carreira foi a distância.
7: Foi.
6: Tá longe de casa.
7: Quando a gente é dois meninos do sítio, né? E quando a gente fechou o Cork Show, a gente foi pra Goiânia em 2014. Cara, foi... Ali foi uma prova de resistência, se ia ficar ou não. Porque imagina dois moleques ali criados na roça, dentro de casa, com pai e mãe. Eu sabia... fritar ovo e meu miojo ficava pronto em 4, 5 minutos ainda. Mas foi muito difícil esse período que a gente foi pra Goiânia, né? Conviver com a distância ali de 2014 até 2016, 17. Eu lembro que em 2017 a Paula mudou, que ela ficou grávida da Pietro. Então a gente logo casou no civil, ela já mudou pra Goiânia. Aí começou a ficar mais tranquilo. Mas foi um período assim, cara, de pegar o carro de Rio Preto a Goiânia chorando e falar, cara, eu ligava pra minha mãe e falava, mãe, eu não quero isso não, eu não dou conta, eu não nasci pra ficar fora de casa, foi difícil. Até hoje é difícil ficar longe de casa, é que hoje, eu falo que assim, graças a Deus, a gente fica...
6: É pouco tempo,
7: 3 dias em casa, 3 dias na estrada, 4 dias na estrada, 3 dias em casa...
1: Deu uma equilibrada melhor.
7: Não, né? Hoje tá assim... Tá muito tranquilo, a gente praticamente tem o nosso final de semana, que é segunda, terça e quarta, a gente sempre tá em casa com os filhos, né? Então isso, mas na época ali que... Porque assim, a gente percebe que o artista ele faz sucesso, mas as coisas melhoram depois de muito tempo. Então as coisas pra Zé Neto Cristiano foram melhorar mesmo, assim, de qualidade, de ter um avião, vai. Que é o que hoje é a ferramenta de trabalho... que dá essa
1: condição, né?
7: Condição de voltar para casa. Foi em 2018, só que logo em seguida entrou a pandemia, então congelou tudo, a gente teve que vender o avião para manter a equipe, né, para pagar eles, para não deixar eles na mão também. E aí a gente voltou a ter nosso avião em 2022.
6: Foi logo depois que voltou da pandemia, né? Aliás, acho que foi
7: final de 2022, começo de 2023. Então, assim, demora para as coisas ficarem boas e hoje também a gente consegue ter uma... Depois de tudo que aconteceu com o Zé, a gente falou, cara, vamos tirar o pé da agenda, vamos fazer só 3 shows pro final de semana.
6: Na verdade é uma só, né? Aquele caixão não tem gaveta. Pra que eu vou juntar se não fui eu que esparramei, né?
1: Não é verdade?
6: Então, tem que ter o... Eu que falo, um tanto bom ali que você consegue, né, ter uma vida legal. E o resto, meu amigo...
7: Buraco.
6: Dinheiro, é aquele negócio, né? O mais não tem fim.
1: Verdade.
6: Mas a qualidade é muito melhor que a quantidade, né? Então
1: gostei
6: é
1: do que ele falou. Buraco. Vamos passar o Pix pra eles aqui.
7: Buraco da ambição não tem fim, cara. Se você não botar uma tampa nele ali, você se perde.
1: Zé Neto, Cristiano, bora falar agora de projeto novo. Vamos. Outubro vem aí um show que vai prometer ser o maior da carreira de vocês. O que vocês podem falar sobre isso que tá vindo por aí?
7: Quer que eu fale, man?
6: Pode falar.
1: Mas pode falar, oi.
3: Vai falando.
7: Cara, cantando
3: e rodando.
7: A gente sempre tocou em estádio, mas em festivais, né?
1: Com
7: vários artistas, né? Mas é a primeira vez que a gente topou esse desafio, né? A Live Nation foi, foi uma das principais responsáveis por isso estar acontecendo, né? Então, mandar um abração pro Alexandre aí e tá fazendo diferença nisso. Então a gente topou esse desafio, né? E assim, eu fui lá no estádio ontem, a gente passou a tarde toda lá. À noite, cara, me deu um pico de pressão, porque realmente eu sentia a pressão do que é você aceitar um desafio desse tamanho, não é? Muito grande, é muita gente para colocar, né? Mas eu tenho certeza que Brasília não vai nos decepcionar.
1: O Brasil não vai decepcionar vocês, viu?
7: Com certeza, com cara, certeza. É, aqui Brasília é bom que vem gente do Brasil inteiro, é muito fácil vir para cá, né?
6: Que depender, né? Que depender de nós e da clube, nós vamos ter...
1: Com certeza.
6: Vamos ter muita gente lá, mas é um... É, que acontece? Na realidade não é nem um show, é uma celebração de 15 anos, né? E nesse especificamente nesse show, nesse lugar, que vai ser o maior show da nossa carreira, da nossa história, e possivelmente já, sem sombra de dúvida, acredito que já vai sair o maior DVD da nossa carreira também ali, nesse momento, a gente vai contar a nossa história. Só que a gente vai contar isso em forma de música. Então vai ser muito legal, vai ter muita coisa. Não posso dar muito spoiler.
1: Alguma coisa que você não falou ainda pra ninguém, você pode falar aqui?
6: Olha.
1: Exclusivo, bota aí que dá trabalho pra fazer, minha filha.
6: Cara, o que que nós não falou, Cris, que nós pode falar ainda?
7: Você fala, você falou o quê? Tudo.
6: Tá falando, eu falo, você não lembra o que eu tenho que falar agora.
7: Conta aí, genial, que nós não podia
6: contar, spoiler. Mas... É, um show. Aí, ó. É um show com muito mais tempo do que o normal, né? A gente vai cantar.
7: É uma noite completamente diferente.
6: Os maiores clássicos do Zé Neto Cristiano. Vamos cantar também algumas músicas do Zé Neto Cristiano do lado B, que foram injustiçadas. Talvez cante alguma música nova, né? Então, assim, cara, vai ser uma noite diferente de tudo. Vocês podem ter certeza que dentro do que a gente está se propondo a fazer, do que a gente está, né, do que a gente já tem planejado, acredito que vai ser, acredito não, vai ser o maior show da nossa vida e também acho que o maior projeto que a gente já fez.
1: Conta com a força da clube em todo o Brasil para divulgar, para falar desse evento que eu tenho certeza que vai ser incrível. Dia 17 de outubro, Mané Garrincha em Brasília, certo?
6: Ed, e dia 21, a partir do dia 21 agora está aberto as vendas de ingresso, né? Então, muito importante para você aí que sabe, a partir do dia 21 a gente já começa então a disponibilizar os ingressos, né, para você tá acompanhando e tá junto com a gente, junto com a clube, no maior show da carreira de Zé Neto Cristiano.
7: Preço injusto, vai picar salaminha assim pra você parcelar. Estamos fazendo de tudo pra ter todos vocês perto de nós.
1: Bom demais, agora pra fechar com chave de ouro, a gente agradece muito aqui a presença de vocês, pela moral aqui com a Clube FM sempre. Cadeira cativa pra fechar a capela daquele modelo, mas tem que ser caprichada, hein? 3, 2, 1...
7: Achei que você ia imitar o Silvio Santos cantando.
3: 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Ai...

0: FM.
1: Coisa boa. Obrigado, Zé. Obrigado, Cristiano.
2: Valeu.
1: Bom evento pra vocês. Voltem sempre. Portas abertas da rede Clube FM Brasil pra vocês, viu?
0: Obrigado. Tamo junto. Obrigado, Clube FM. Obrigado, Brasília. Obrigado, Brasil.
1: Vem aí. Encontro marcado com o Zé Neto e Cristiano.
0: É isso aí.
1: Chega.
0: Bora.
1: Chega.
0: 17.
1: Bom demais. Valeu, valeu. Bora ficar agora com Cadeira Cativa, cantar junto, se emocionar. Sensacional, né? Essa dupla de milhões. Aliás, dupla de bilhões. Boa quarta pra você na Clube.
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0: Clube tá bom demais. Jorge e Matheus, calma. Só música boa pra você. E o programa de hoje, de maneira muito especial, Nosso Amor Sem Fim com Zé Neto e Cristiano, foi demais, né? Curtiu junto com a gente? Bom demais.
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0: É isso aí. Pra você que se liga agora, duas vagas pra esse encontro, o mais esperado de todos os tempos, com essa dupla de bilhões, hein? Bom demais. Super simpáticos pra você. Mariana Leal de Oliveira, Jesus de Taguatinga. Final do telefone 0870. Parabéns pra você, Mariana. Vai curtir junto com a gente, com toda a equipe da Clube. Bem de pertinho, Zé Neto e Cristiano ao vivo.
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Zé Neto Cristiano aqui na Amor Sem Fim especial de hoje, no arroba Clube FM Brasil, no site clube.fm também, tá bom? Foi bem legal, então ó, confere, arroba Clube FM Brasil e também no site clube.fm. Já já, tem pra você uma panela elétrica de arroz Mondial maravilhosa. Participe, é Rihanna começando!

0: Clube tá bom demais, Matheus e Cauã, admita! Vamos lá, tarde de muita música boa e também as informações que não podem faltar aqui na Clube pra você, o melhor ouvinte do mundo. Babi, boa tarde!
1: Com certeza, boa tarde, Ed! Como é que você tá? Tudo bom demais?
0: Tudo jóia, o que você conta?
1: Olha, hoje tem jogaço da Copa do Mundo, hein?
0: Certo.
1: Tem jogaço. Ontem sabemos que a França foi eliminada pela
0: Espanha. Foi com Deus.
1: Foi com Deus. Espanha ganhou de 2-0. Foi inédito, tá? Tinha muita gente aí torcendo pela França. E acabou que o Yamal, né, que tanto prometeu entregar no jogo de ontem, deixou realmente o Mbappé, o Dembélé chorando. Mas hoje temos mais um jogaço. O primeiro finalista já é a Espanha. E hoje temos Inglaterra e Argentina. Simplesmente vai ter o maior artilheiro de todos os tempos, né, em campo, o grande Messi. Mas a Inglaterra tá jogando muito também, a gente sabe. Então hoje, às 16h, a gente vai conhecer o segundo finalista da Copa do Mundo. Com certeza é um jogo que vai entregar muito aí pra grande final que acontece no próximo domingo, dia 19, às 16h. Hoje o jogo às 16h também, hein?
0: Muito bem, vai ser fácil para nenhum dos dois, hein?
1: Não vai ser fácil, a gente queria estar lá, né, Ed? A verdade é que a gente queria muito estar lá, mas a gente adiou esse sonho aí pra 2030 e tá tudo bem.
0: Maravilha, mais informações
1: no nosso site clube.fm.
0: Já acessa lá agora mesmo, já tem muito mais aqui.
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que bom que você tá com a gente, curtindo e compartilhando muitas alegrias aqui na Clube, né? Águas Claras com a gente, Daniela, Paulo e Adriano, Erechim, Bárbara, Davi e Laura, no Itapuã, a Camilo, Miguel, Samuel, Buritis, Júlia, Alice e Vitor.

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Bom demais! Grandes recordações, porque a viagem... Vamos dar um pulinho ali em 2010 com essa música que tem uma história incrível. Tema da novela Tititi. Quem lembra e marcou a sua vida? Conta pra gente aqui na Clube, na sequência. Lady Antebellum, Need You Now!

0: Jovem Romário e Zenete Cristiano não namora.
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0: E vou te falar uma coisa, pra você que tá ligado, fechou a sequência, manda todas pra sua clube agora pra concorrer a 5 mil reais em vale compras. É bom.

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0: A nova! Vamos lá então, musicão de hoje, Henrique e Juliano, Amor dos Outros. Opção número 1 de hoje, hein? E aí?
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1: Ou a véia!
0: Música número 2!

0: Bom demais, 12h15, Alex Medina, Bruno Rosa, Nada Me Faz Esquecer, aqui na sua Clube, muita música, informação e prêmios a todo instante, viu? Babi chegando com mais atualizações e informações importantes. Boa tarde, Babi.
1: Boa tarde, Cezinho. Olha, a Receita Federal tem uma nova plataforma, um novo canal digital que está reunindo em uma única plataforma ou serviço de atendimento para cidadãos e empresas. Nessa primeira etapa, o sistema passa a substituir grande parte dos atendimentos feitos pelo Fale Conosco, oferecendo orientações e esclarecendo dúvidas dos contribuintes. A mudança vai ser feita de forma gradual para, no futuro, também incluir atendimentos por e-mail e processos digitais. Segundo a Receita, o objetivo é facilitar o acesso aos serviços, reduzir o tempo de resposta, que é muito importante, aumentar a segurança das informações e também concentrar todo o atendimento em um único lugar. O nome desse novo canal aí, dessa nova plataforma, é Receita Atende. Então, se quiser saber mais, corre no nosso site clube.fm, porque tem uma matéria completa pra você.
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1: E já, já tem mais por aqui, Cezinha.
0: Muito bom, viu? Voltamos já. 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

0: sucesso? Conta aí.
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0: Moscão de hoje, Henrique e Juliano, o amor dos outros.
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0: Essa é a nova, hein?
2: Ou a véia.
0: Vira.

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0: Tá na sua mão agora, celular já tá na mão que eu sei, então manda aí 619-9575-0118 pra levar pra casa o kit super frango e boa.
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0: boa tarde.
1: Oi, Cezinha, boa tarde.
0: Oi, minha querida, bem-vinda, como é que você tá? Tranquila? É?
1: Obrigada, tudo bem, graças a Deus, tô em casa, né?
0: Que bacana, então, bem-vinda sempre. Me conta aí, música 1, música 2, qual é a sua? Qual delas?
1: Música 1, Amor dos Outros.
0: Amor dos Outros, a música nova do Henrique Juliano. Ganhou! Eita, linda! Vai levar pra casa o kit Super Frango e boa! Manda beijo, manda abraço pra quem?
1: Quero mandar um beijo pra todos os clubes bonitos, a galera que tá sempre curtindo, especial pra minhas amigas Isabelle e Isabelle. E é isso, pra minha família toda.
0: A gente que agradece, bem-vinda sempre, tá na clube!
1: Tá bom demais! Agora!

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0: Tá na clube, tá bom demais. 12h55, Gustavo Mioto e Murilo Ruf, novo sozinho.
1: Feliz aniversário.
0: Bora! 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Bora parabenizar você, Rita de Cássia Silva, de Samambaiaçu também. A Assis Oliveira de Natal, grande Assis, Cristina Torres Lopes de Águas Lindas, e o José Braz Machado de Itajaí, tamo junto! E aí, que tal levar pra casa a camiseta Lindona Clube, presentaço de aniversário toda sua, viu? Cada um de vocês já faturou aqui na Clube, beleza? Boa companhia, bom programa, intervalo rápido, aguenta aí, rapidão voltamos.
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11: Sim, por quê?
10: Só mais 2 dias depois eu começar o tetere, tetere.
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3: Alô, meu povo querido, amado e cheiroso, 13-1. Bora começar mais um programa, coisa linda. O sol brilha na fazendinha, agradáveis 21 graus em Chapecó. Eu sou o Rogério Mello, a partir de agora, tô aqui com vocês, tocando muita música, trazendo informações, trazendo também tudo sobre o outro jogo da semifinal entre Inglaterra e Argentina, daqui a pouquinho às 4 da tarde. Vamos trazendo participações da audiência e, claro, prêmios aqui na Tarde Clube. Hoje, dia 15 de julho, vamos ver aqui, hoje é dia dos clubes. Eu quero mandar um abraço para os amigos aí que são os

0: 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O que tem de prêmio hoje, Melo? Hoje tem pizza! Hoje tem pizza lá da Pizza Mais, o nosso amigo Alex. 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Começando uma hora de música sem intervalo pra você, aqui na Clube FM Chapecó. WhatsApp 3361-3150. Começando com o clássico de Pet Shop Boys. Eu adoro essa música, linda demais. Participações no WhatsApp, vem com a gente. Tá na Clube, tá bom demais.
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1: Grupinho do futebol das quartas, tá bom? Eu quero saber qual que foi o desgraçado que devolveu o Deoclésio às 3 e pouca da manhã essa noite. Devolveram ali o Deoclésio sem zorba, o chinelo arrebentado, o novo que eu tinha comprado, podre de beldo, me vomitou desde a área, os vasos de flor, tudo. E ó...

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2: 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Henrique

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0: Fechando um pouco mais a primeira meia hora, agora 3:34 nessa tarde de sol, que maravilha. A temperatura é de 21 graus em Chapecó. 22, na verdade, né? Deixa eu dar uma passadinha aqui na previsão do tempo. De acordo com a Metsul Meteorologia, vamos ver aqui. Amanhã, quinta-feira, teremos inclusive um tempo mais quente do que hoje, tá? Teremos na sexta-feira também temperatura de 26 graus. Sábado, lindo também, de 25 graus. Domingo, tudo é só. Tava marcando chuva até começo da semana para domingo. Pelo menos até agora não tem chuva mais para o final de semana. A próxima chuva prevista, de acordo com a Metsu Meteorologia, é para sexta-feira, dia 24. E pouquíssima chuva ainda, tá? Vamos ver se o tempo assim irá se comportar. Para você que tá interagindo com a gente, 3361-3150, valendo dois prêmios, tá? 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A super pizza dos amigos lá da Pizza Mais. Grande abraço pro meu querido Alex e toda a equipe lá da Pizza Mais. 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Basta mandar a tua mensagem aqui pro 3361-3150 dizendo qual o prêmio que você quer, qual tá afim. Vou tentar fazer uma ligação aqui. Pera aí.
2: Oi.
0: Felipe.
2: Câmbio, fala, meu irmão.
0: Tu tá de aniversário hoje?
2: Tô com anos em festa.
0: Parabéns!
3: Feliz aniversário!
0: E o quê? Parabéns pro Felipe! Grande Filipão, ele que é o cara da cultura de Chapecó. Estamos ao vivo aqui na Clube FM. Aqui é o Melo que tá falando.
2: Valeu, meu querido, tamo junto.
0: Tá. Desculpa se tava te atrapalhando aí, mas tô ligando aqui em nome da rádio, também em nome de todos os músicos da região, a todo mundo que respira, que vive da cultura, para todo mundo que aprecia, para todo mundo que trabalha, parabenizar pelo teu aniversário e todo o trabalho que tu faz juntamente com a Prefeitura de Chapecó. E como eu e você, a gente se conhece há um certo tempo, né, Felipe? A gente, então, respeitosamente aí, em nome aí da amizade, da admiração que eu tenho, tô te ligando, não é só para puxar teu saco, mas é porque tu merece mesmo,
2: gratidão,
0: tá bom, meu querido?
2: Gratidão, obrigado. Eu agradeço muito o carinho sempre de vocês, com certeza essa rádio faz diferença na vida de todos os chapecoenses, na vida da cultura de Chapecó, e vamos pra cima, vamos em frente.
0: Sempre, 20 quantos hoje, Felipe?
2: Ah, uns 25 aninhos, novinho,
0: tá,
2: tô novinho.
0: Tem um recado pra ti, pra terminar aqui, eu escuto aí, ó.
4: Não tem essa de valeu, Deus. Irmão, obrigado, irmão. Carne gelada, aniversário, carne. Tá? Hoje,
0: se vire,
4: peça vale, não quero nem saber.
0: Peça vale, quando por favor, aí. Valeu, Felipe, abraço, querido.
2: Tamo junto, meu querido.
0: Valeu, um abraço. Valeu, tá aí. Daqui a pouco eu tenho mais uma ligação de aniversário pra fazer, tá? E caso você também queira homenagear alguém que esteja de aniversário, manda tua mensagem aqui pra mim no 3361-3150, mandando o nome da pessoa, o contato dela, que eu ligo dando os parabéns, tá bom, gente? Então hoje, presente da Pizza Mais, uma pizza maravilhosa, e também par de ingressos para o cinema. Tudo no 3361-3150.

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2: Sim, vamos, Matheus, eu já confirmei, tá, meu filho querido, amado? Filho da minha mãe, de mim. Meu filho.
3: Filho da minha mãe.
2: O pai tá rindo aqui porque eu disse...

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1: Rancorosa.
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3: Tá na Clube, tá bom demais, faltando 4 para as 4.

0: clássico absoluto do Oasis, Underworld. Música lá de 1994, fechando todas. E no momento em que Inglaterra e Argentina se enfrentam pela segunda semifinal da Copa do Mundo, já declaro aqui minha torcida para a Inglaterra. Vamos ver, né, se eu vou zicar ou não, porque todos os times que eu torci na Copa, todos perderam, todos foram eliminados. Tomara que não seja o caso agora. Depois, na volta, eu volto trazendo uma historinha desse embate que começou muito além dos campos também. Intervalo rapidinho, já eu tô de volta. Agora, 4 em ponto.
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1: 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São os apoiadores aqui da Tarde Clube. 4 e 8, você que tá ligando o rádio agora, quarta-feira é aquela pizza maravilhosa, afinal,

hoje também é a famosa Quarta Love, Quarta do Sofá. Pra você que tá vindo de curtir o Mozão, vai ter um Vale Night, ou né, ou não tem filhos, enfim, quer curtir aí por uma pizza por conta aqui da Clube e da Pizza Mais, manda mensagem pro Melo, tá? E também temos par de ingressos para o cinema. Dois prêmios, né? Um pra cada ouvinte. Manda tua, teu nome completo e tua mensagem aqui no 3361-3150. Pauta torando, Argentina e Inglaterra 0-0. É o segundo confronto do de semifinal da Copa. 4 e 8.

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2: Luan Santana e Léo Foguete. Luan Cirifé

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3: Boa tarde a todos do grupo. Hoje à noite tem volta à catequese no horário normal, às 7 da noite. Um abraço a todos e até lá.
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13: 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Levou uma mijada da nona ainda por cima. É isso aí, tem que deixar o carro carburado, é isso aí. Deixa esquentar um pouquinho. Até os carros com injeção eletrônica. Ligou, deixa apagar todas as luzinhas do painel. Leva ali 3, 5 segundos, 10 segundos pra começar aí o óleo lá pra lubrificar os pistão e motor e tudo mais. Então, ligou o teu carro, já não sai arrancando, vai de boa. Deixa o carro ali dar uma, né, ir lubrificando tudo certinho pra não ter problema. 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Segue 0-0 o jogo entre Inglaterra e Argentina. Postei agora no Instagram da Clube um videozinho falando um pouco sobre o que envolve esse confronto desses dois times, né? Que não é somente uma disputa de semifinal, né? Tem questões históricas e também lá na Copa de 86 no meio disso. Vai dar uma olhadinha, tá no story ali do... Pra você que não quer ouvir barulho, eu legendei. Aí é só ler ali também, tá bom? 3361-3150, WhatsApp da Clube FM Chapecó, valendo pizza da Pizza Mais e também par de ingressos para o cinema.

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0: Oi, vida, tô aqui no Taquaras, venha.
1: Nem todo erro é errado, sabia? Vamos contar essa história?

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1: É inevitável.

0: ela quer? Fala pra mim, vai.
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1: 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Não vai ter.
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17: 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Eu quero saber qual que foi o desgraçado que devolveu o Deoclésio às 3 e pouca da manhã essa noite. Devolveram ali o Deoclésio sem zorba, o chinelo arrebentado, o novo que eu tinha comprado, podre de beldo, me vomitou desde a área, os vasos de flor, tudo, e ó...
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0: 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Ligamos antes para o aniversariante, agora vou tentar ligar para outro aniversariante. Alguém que está de aniversário hoje. Vamos ver se a pessoa vai atender, dando os parabéns. Mas vamos ver se você vai atender. Às vezes está no trabalho. Dani, tá de aniversário hoje?
1: Sim.
0: Parabéns! Parabéns para Daniele Franciele. Esse é seu nome, Daniele Franciele. Você tem dois nomes num nome só.
1: Dois nomes no nome só.
0: Tu vê só, Daniele Franciele, hoje completando 20 e quantos anos, Dani?
1: 32.
0: Não. 32 nada. Tem que falar que tá fazendo 25 hoje. Dani, receba os parabéns aí. Quem mandou foi a Thaís e toda e todos os amigos aí da Royal Parma. Você trabalha lá, né?
1: Trabalho.
0: São os nossos parceiros da Royal Parma. Inclusive, amanhã teremos aquele parmigiano espetacular aqui da Royal Parma aqui para nossa audiência. Você é uma pessoa que não pode ganhar esse prêmio, né? Porque você, né, não tem como. Mas receba os nossos parabéns, que você seja muito feliz. Tá bom, Dani?
1: Obrigada.
0: Tá bom, valeu, querida. Grande abraço para você.
1: Tchau.
0: É isso aí. Caso você tenha alguém de aniversário, manda aqui pra gente no 3361-3150. A gente faz questão de parabenizar quem está completando mais um ano de vida. 0-0, primeiro tempo entre Inglaterra e Argentina. 10-5.

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2: Oi, Rogério. Teu nome é com R minúsculo ou com R maiúsculo? Viu? Quero saber mais informação lá do concurso da idosa molhada. Que eu topo qualquer parada, tá, cachorro?

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0: 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Depois eu volto trazendo as participações aqui no 3361-3150. Final de tarde, espero que esteja tudo indo muito bem aí na, né? nos seus afazeres. Você que tá pelo trânsito, tá se organizando para pegar filho no colégio, respirando fundo, porque sabe que vai pegar um tendel no trânsito, então vá com calma e devagar para que não aconteça nenhum acidente. Deus o livre, tudo fique bem, tá bom? Intervalo aí de jogo 0-0, Argentina e Inglaterra. É um jogo meio assim, meio truncado, né? Parece que os times estão se estudando, mas a Argentina parece que tá jogando um pouquinho melhor. Vamos ver o que vai acontecer. Vamos ver. Inclusive, tá rolando uma enquete, uma votação ali nos stories da Clube FM Chapecó para você votar em quem você acha que sairá o ganhador desse jogo de semifinal. 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Vaga de emprego, gente, a DAS está contratando auxiliar de mecânico com ou sem experiência, ser organizado e pontual. Informações no 99810455 e os amigos da Motocar. 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Bora com a 5 Mais Clube. Aqui, a participações 3361-3150. Valendo pizza da Pizza Mais, tá? E também valendo par de ingressos para o cinema.
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0: Luan Santana, primeira colocação da 5 Mais Clube. 5 Mais Clube. É, gente, Inglaterra na frente, hein? É, Inglaterra 1-0 em cima da Argentina. Início aí de segundo tempo. Jogo pegado. Argentina vem pra cima, mas a Inglaterra saiu na frente, né? 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Agora 5h20, bom final de tarde para você. Cuidado aí no trânsito. Intervalo é rapidinho e depois eu volto lendo as participações no 3361-3150.
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5: Oi, Rogério. Teu nome é com R minúsculo ou com R maiúsculo? Viu? Quero saber mais informação lá do concurso da idosa molhada, que eu topo qualquer parada, tá, cachorro?
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10: Grupinho do futebol das quartas, tá bom? Eu quero saber qual que foi o desgraçado que devolveu o Deoclésio às 3 e pouca da manhã essa noite. Devolveram ali o Deoclésio sem zorba, o chinelo arrebentado, o novo que eu tinha comprado, podre de beldo, me vomitou desde a área, os vasos de flor, tudo, e ó.
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0: Falei na abertura do programa que era minha torcida pra Inglaterra. Tá dando. Vamos lá, as participações estão por aqui. Boa tarde, Melo. Feliz Dia do Homem. Muito obrigado. Me coloque no sorteio da pizza, comemorar o Dia do Homem com o maridão. A Vivi tá mandando por aqui, muito obrigado. Quem mandando mensagem também por aqui, o Adriano dos Santos. Me coloca no sorteio dos ingressos. Quero levar meu amor no cinema. Gente, tem que mandar o nome completo, gente. Vocês não mandam, aí não ganha. Meu nome é Anderson Gomes. Valeu, Anderson, tá por aqui. Quem mais tá querendo pizza é o Jorge. Juliana querendo ingresso para o cinema. Orilda, como é que tá, dona Orilda? Sabe, galera. Abraço. Deixa eu ver quem mais tá por aqui mandando o seu recadinho para o Melo.
1: Boa tarde, Melo. Tudo certo?
0: Bom.
1: Ariberto Rosário de Alvoredo.
0: Ariberto!
1: Foi no sorteio da Pix aí, meu amigo.
0: Ariberto!
1: Vai que tá liga hoje.
0: Tu acabou de ganhar o selo Azabicho do nome mais raiz da tarde.
1: E manda um abração aí pra todo o pessoal ali da saúde aí, de toda a região aí.
0: Opa!
1: Pros motores, especialmente.
0: Um
1: abraço, meu irmão.
0: Abraço, queridão. Bom trabalho pra você, querido. Abraço pra todo mundo. Muito obrigado, tamo junto. Tina tá por aqui com a gente, Christian de Oliveira também. Deixa eu ver quem mais.
2: Boa tarde aí, Melão.
0: Tarde, pai.
2: Certo, ó.
0: Bom.
2: Toca pra nós um Bonaema aí. E porando o sorteio da pizza aí.
0: Tá bom, professor, tá participando, querido. Vanderlei tá por aqui com a gente, deixa eu ver quem mais.
3: Boa tarde, tudo certo?
0: Bom, que é um Jeep.
3: Coloca um sorteio dessa pizza aí.
0: Tá bom, querido.
3: Fazer um agrado aqui pra minha
0: galera. Aqui é o Marlon, sou do bairro Desbravador. Quero comemorar o Dia do Homem, tô merecendo. Vai comemorar com o teu homem hoje, ô Marlinho.
4: Fala comigo, Rádio Clube.
0: Fale. Quem
4: fala é o Cleiton do bairro São Pedro.
0: Fale, homem.
4: Viu? Me coloca no sorteio dessa pizza aí, da Pizza Mais. Valeu.
0: Tchau, obrigado. Tá participando, meu querido. Deixa eu ver quem mais tá por aqui. É a Mônica. Valeu, Mônica. Também tá concorrendo. Alô, Brasil. Alô, Brasil.
5: Boa tarde, Melo. Tudo certo? É Vinícius Zanetti aqui do
0: Fala,
5: Passos
0: Vinícius.
5: Forte. Me coloca no sorteio dessa pizza mais aí, amigo. Tá na clube, tá bom demais.
0: Tamo na podre.
6: Oi, Melo.
0: Oi.
6: Me coloca no sorteio. Aqui é o Luiz Otávio do Belvedere. E hoje é aniversário da minha irmã. Será que você não poderia colocar um rock and roll, hein?
0: Tá bom, vou colocar, meu querido. Deixa pra mim, vou colocar sim. Abraço pra você. Tem que mandar o nome da mamãe, tá? De aniversário. Aqui não mandou o nome. Deixa eu ver, ótima tarde. Também não mandou o nome. Aqui não mandou o nome. Deixa eu ver quem mais aqui.
7: Fala, Melo.
0: Bom.
7: Aqui é o Henrique.
0: Fala, Henrique.
7: Voltando do Rio Grande do Sul aí. Curtindo a melhor. Me coloca no sorteio aí dos ingressos do cinema. Quero levar minha pequena lá assistir. Ela tá me pedindo já e o dinheiro tá curto. Beleza, Melo? Tá na clube? Tá bom demais.
0: Tá bom demais, queridão. Valeu. Também, sexta-feira eu quero ir pro cinema. Leandro tá por aqui com a gente. Alguém que tá no Bairro Fap não mandou o nome. Evaldo tá por aqui conosco também. Deixa eu ver quem mais.
8: Oi, tio Melo, tudo bem?
0: Oi.
8: Eu tô escutando a clube.
0: Coisa boa.
8: Podia me botar nesse sorteio da pizza que tá na clube? Tá bom demais.
0: Tá bom demais.
8: Meu nome é Davi Krinder.
0: Valeu, Davi. Abraço, queridinho. Tá participando. Thomas tá por aqui com a gente. Rosilei também. Tarde, Melo. Sou a Chayana no Paraíso. Valeu, minha filha. Manuela também no Paraíso por aqui. Me chamo Mariana, sou do Maria Gorete. Feliz demais por ter descoberto que tem um baby a caminho. Olha aí, parabéns, parabéns, mamãe. Mariana, que venha com muitas bênçãos, que venha com muita saúde e traga muita alegria pra você e pra sua família, tá bem? Deixa eu ver quem mais tá por aqui. Sou a Érica de Chapecó, trabalhando e acompanhando a programação da rádio o dia todo. Tá bom, tá participando. Boa sorte pra você. Outra aqui, cadê minha pizza, Mela? Hoje não manda o nome. Gente, se não mandar o nome, não ganha. Não adianta.
9: Ô, Melo!
0: Olha. Tá mais louco que o Saci de patinete. Quem tá por aqui, meu nome é Indiana. Valeu, Indiana. Alô, Brasil.
10: Oi, Melo, Melinho, Melão.
0: Oi.
10: Aqui é a Luísa. E eu quero participar do sorteio da pizza pra comer com meu pai no Dia do Homem. Ele é muito fomeado.
0: Tá bom, tu já deu os parabéns pro papai, nenê. Manda os parabéns pro papai aí, que hoje é Dia do Homem. A tarde, Melo, vamos ao sorteio da pizza. Abraço, Karine. Tá bom. Luciane da Braguinha também com a gente. Vinícius Gabriel. Quero levar minha mulher comemorar meu dia. É isso aí, professor. Esse é o esquema. Não tem erro, não. Marisa de Papo tá aqui com a gente também. Muito bem. Vou tocar a musiquinha e depois eu volto trazendo mais participações. Valendo então uma pizza da Pizza Mais e valendo um par de ingressos para o cinema. Segue o jogo de Copa do Mundo, semifinal, Inglaterra 1, Argentina 0. 26, faltando para 6.

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0: vista aí para os próximos dias. Deixa eu dar uma passadinha aqui novamente na previsão do tempo. Segundo a Metsu Meteorologia, né, teremos sol, não tem chuva prevista até a sexta-feira, dia 24, tá? Não tem mais chuva prevista, pode mandar lavar o carro. Aí do... Sim, daí eu falo isso e do nada baixa um toró de chuva no final de semana. Mas a previsão é de chuva somente para o outro final de semana, tá bom, gente? Com máxima chegando aí a 27 graus no domingo. E no sábado também temperaturas elevadas. 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
0: 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Segue a semifinal. Inglaterra 1, Argentina 0, mas a Argentina tá colocando uma pressão imensa na Inglaterra, bola na trave, é muito no ataque, mas por enquanto a Inglaterra tá levando a melhor. 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Gente, 60 anos é tempo, hein? É tempo, meu amigo, tu tá louco! Deixa eu trazendo as últimas participações por aqui. Quem tá mandando o seu recadinho para o Melo? Meu nome é Pedro Antônio. Valeu, Pedro Antônio, tá participando aqui. A Adri tá por aqui também com a gente. Boa tarde, Melo. Meu filho tá de férias da escola, come até o reboco das paredes, a Érica. Cara, as crianças tão de férias? É férias as crianças? Eu não acredito, a Argentina fez gol. A Argentina fez gol. E empatou. Deus ajude que o Messi esteja impedido. Tomara.
2: Enzo Fernandes no ângulo.
0: Que chutaço, cara.
2: Um pra Argentina, Enzo. Um também pra Inglaterra, Rafa.
0: Como é que o goleiro me toma esse gol, cara?
3: A Argentina faz um jogo muito bom. A Argentina era melhor que a Inglaterra. Talvez fosse até antes de tomar o gol.
0: Como eu falei, a Argentina tava jogando, tava na pressão. E tá aí, empate, e hoje vamos conferir aí se Deus estava alguém impedido ou não. Tomara que sim, Deus ajude que sim. Tá, deixa eu ver quem mais tá por aqui mandando um alôzinho. Ah, tá bom, deixa eu ver quem tá por aqui. Leandro conosco também. Eu vou rodar aqui música e depois eu volto trazendo as participações no 3361-3150. Vamos ver se estava impedido ou não, deixa eu ver.
3: E chega com justiça esse empate.
0: Deixa eu ver. É, fica travando a internet, boa. Né?
2: Agora a gente vê aqui de cima o Messi fazendo esse torcedor chorar na hora que ele chama a galera.
0: É, cara, empataram já ali nas finaleiras. Deus, Olímpico, que rabo do tesouro. 12 faltando pra 6, bom final de tarde.

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2: Bom dia, pessoal. Viu, nós perdemos uma leitoa na estrada hoje cedo. Tá dentro de uma bolsa. Se alguém achou, se quiser devolver pra nós, é nosso.

0: Vou falar um negócio assim, ó. Se eu comprar um circo, se eu comprar um circo, o anão cresce. Você já ouviu essa? Se eu comprar um circo amanhã, o anão vai crescer. A girafa vai perder o pescoço. O leão vai perder a juba. O elefante vai perder a tromba. É impressionante. Eu falei, às 4 da tarde, quando começou o jogo da Argentina e da Inglaterra, eu falei assim, minha torcida é pra Inglaterra. Mas, friso que todos os times que eu torci na Copa, todos perderam. Todos. Adivinha o que aconteceu? A Inglaterra tava vencendo o jogo, até agora há pouco. Faltando aí 15, 20 minutos pra terminar o jogo. 15, 10 minutos, a Argentina vai lá e faz 2 gols. Assim, ó.
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0: Muito bem, vamos agora. Deus, olha, tá, vou ter que contar. Ah, quem tá levando hoje a pizza da Pizza Mais é a mamãe, que descobriu hoje que vai ser mamãe. Parabéns, Mariana dos Santos, telefone final 9183. E quem vai levar aí os filhos pro cinema é Henrique Bukowski Meirelles, telefone final 8800. Parabéns aos ganhadores.
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0: 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Eu sou o Rogério Melo, tô ficando por aqui e volto amanhã a partir das 15h com mais prêmios para você. Tá? O jogo tá quase terminando. Argentina, muito provavelmente classificada aí para a final, 2-1 em cima da Inglaterra. E teremos uma final de colonizadores e colonizados, né? Afinal, a Argentina foi colonizada pela Espanha, então provavelmente Argentina e Espanha no final da Copa do Mundo no domingo. Beijo do Melo e até amanhã!
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chegando pra te fazer companhia nessa volta pra casa de quarta-feira, meiuca da semana, já fechando a quartinha daquele modelo, naquele pique, naquela energia caótica que a gente gosta. E claro que tem presentaço pro melhor ouvinte do mundo. Tem pra você, sabe o quê? Caixa de som, Bluetooth. Ai, vai pra você curtir a sua clube com muita qualidade. Isso mesmo. E essa daqui, ó, sem fio, com luzes de LED, pra deixar a sua música ainda mais incrível. Hoje no nosso bate-papo, pra quem não sabe, gente, hoje dia 15 de julho é comemorado, sabe o quê? O Dia Internacional do Homem. É, pois é. Por isso a gente quer saber a perguntinha do WhatsApp Clube. Qual o maior talento masculino? E aqui, deixo aberto reclamações, críticas, elogios da parte dos homens e da mulher. Fique à vontade aqui no WhatsApp Clube no 619-9575-0118. Qual o maior talento masculino que você acredita? E a gente abre assim, ó, com Justin. Oh.

0: casamento. Hoje é comemorado, minha gente, dia 15 de julho. É comemorado o Dia Mundial, do Dia Internacional do Homem. Vamos dar essa colherzinha de chá aqui, né, pra vocês aqui? Pode ser. Qual o maior talento masculino? Fala, Franklin.
1: Boa noite, Cami. Boa noite, família Clube. Olha, o maior talento masculino é ser obediente, viu, Cami? Ter sempre a última palavra. Quando a esposa manda ou pede, já vou, já fiz, tô chegando. Isso sim é o maior talento do homem, viu? Tem que saber respeitar a mulherada. A mulherada manda e o homem obedece. Com respeito, tá no clube, tá bom demais. 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
0: Valeu, Franklin, obrigada pela sua participação, meu garoto. Olha, participe você também, conta pra gente. Qual é o maior talento masculino? Fica à vontade. E como eu falei no início, aqui tá aberta reclamações, críticas, elogios, o que vocês quiserem, mulherada. Solta o verbo. Esse é o momento. Vamos seguir agora com Acon.

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0: Bora, bora, bora, bora! Já já tem resultado pra você. Tem caixa de som Bluetooth Aiva pra você escutar a sua clube com mais qualidade a qualquer momento, em qualquer lugar que você quiser, que você leva ela pra onde você quiser. Afinal de contas, ela é aquela caixa de som sem fio, com luzes de LED, pra ficar ainda tudo mais incrível. Oi, Kátia!
2: Boa noite, Cami, que é a Kátia de Bravange. Olha, o maior talento dos homens é fazer uma coisa de cada vez, certo, enquanto nós, mulheres, fazemos várias.
0: Exatamente.
2: De uma vez só. Tá na clube, tá bom demais.
0: Valeu, Catinha. Um beijo grande pra você. Obrigada pela participação. Continue interagindo com a gente. Manda no WhatsApp Clube. Hoje é o Dia Internacional do Homem, então a gente quer saber qual é o maior talento masculino. E é aberto a reclamações, elogios, críticas, o que você quiser aqui na clube. Vamos seguir com ele, Thiago André. Chegando, hein? Pensamentos intrusivos.
3: A gente é trouxa.

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1: Bora lá saber quem tá levando essa caixa de som Bluetooth Aiva pra você poder curtir muito a sua Clube de onde você estiver. Gabriele Carvalho Pereira da Samambaia. Final do telefone 7470. De agora, essa caixa de som Bluetooth é sua, meu amor. E você que tá ouvindo a Clube, sai daí não. Não muda o seu rádio, não tira do dial. Por quê? Sequência Clube tá chegando.
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1: Ai, é hora, hein? É chegado o momento de anotar toda a sequência do início. Ouvindo a primeira até a última música antes da gente encerrar a hora. E claro, ganhar presente valendo R$ 5.000 pra você gastar do jeito que você quiser nessa edição, nessa promoção da Sequência Clube. E no final da hora de quebra, camisa oficial do seu time do coração. Você vai escolher quem que é? Mengão? Corinthians? Vasco? Espanha?

Dia Internacional do Homem. Ei, qual é o maior talento masculino que você acha? E eu vou repetir, tá aberto aqui a elogios, críticas, mulherada, fica à vontade, é um momento. Manda pra gente, participe, manda seu áudio que a gente passa aqui já já nas participações. Combinado? Vamos abrir a primeira? Benson Boone, Ben.

0: brabo, fala, Josué.
1: Calma, respondendo a enquete, rapaz, fala. O homem tem um talento, de mesmo estando certo, ele ainda aguenta calado e aceitar de errado. Tem talento melhor que esse não, viu? Certo. Joga nas promoções aí.

0: 7h23.
1: Anote dois horários que você ouviu essa vinheta hoje e concorra à camisa oficial do seu time.

Pode anotar, pode anotar na sequência. Deixa eu mandar aquele beijo especial no Riacho Fundo. Tem o Fábio, a Carolina e a Helena. No Itapuã, um beijo pro Guilherme, pra Camila, minha xará, e Marilene. Cidade

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0: passar a régua nessa sequência, clube. Fechando com ela, Taylor Swift, The Fate of Ophelia. Sequência clube. Vamos lá que dá tempo ainda de ouvir uma participação. Oi, Kelly.
1: Boa noite, Clube FM. Eu sou a Kelly de Santo André.
0: Fala, meu amor.
1: Olha, eu vou falar pra vocês. Acho que o maior talento de um homem é se irritar uma mulher. Sempre. Como pode?
0: Maravilhosa.
1: Esses homens gostam de nos irritar, gostam de provocar. Como é que pode esse negócio desse?
0: Como que pode?
1: O meu, então, nem se fala, viu? Beijo.
0: Valeu,
1: pra vocês.
0: Beijo. Obrigada pela sua participação.
1: Tá na clube, tá bom demais.
0: É isso, garota.
1: Beijo.
0: Outro. Valeu demais. Tá aí, ó. Maior talento.
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0: Saindo agora a camisa oficial do seu time, do coração original pra você, Ramon Santos Martins, do Riacho Fundo 2. Final do telefone 5065. Parabéns, Ramon. Se deu bem, garoto, manda pra gente qual é a camiseta, o time e o tamanho dela, viu?
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0: Morada na Clube, tá bom demais.
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0: A gente segue juntos nessa noite de quarta-feira, meiuca da semana, amanhã quinta. Quinta já é quase sexta, hein?

0: masculino. Fala, Alessandro.
1: Boa noite, Cama. Aqui é o Francisco, motorista de AVP, Taguatinga Sul. Rapaz, com o maior talento do homem. Resolver os problemas.
0: Ah, certo. Entendi.
1: É isso aí. Boa noite. Vamos que vamos. Tá na clube, tá bom demais.
0: Valeu, um beijo pra você, Francisco. Tem que resolver o que muitas vezes se resolve o problema que vocês mesmos causam, não é mesmo? Obrigada, Francisco, pela sua participação. A gente segue agora com Glenn Medeiros. Nothing's gonna change my love for you.

0: 10. Fergie, Big Girls Don't Cry.
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0: A gente segue tocando música na noite na sua clube. Já já tem pipoqueira elétrica Mondial Pop de presente pra você poder curtir aquele filme, aquela série maratonal que você quiser, sempre com uma pipoquinha boa. Oi, Mauriene.
2: Boa noite, Cami, Mauriene do Pessu. Respondendo qual é o maior talento do homem, é achar que, não a todos, né, que sabe botar chifre na mulher. Mulher, basta olhar na cara dele, ela já descobre tudo.
0: E já homem sabe, é bicho, né?
2: Sem noção. Oh, esse tá Deus. Na clube, tá bom demais.
0: Valeu, meu amor. Um beijo grande pra você. Achando que tá conseguindo, né? Oh, mal sabe. Vamos lá, agora tem Billy Idol, Eyes Without a Face, aqui na sua clube.

0: moda, música boa, encerrando essa hora do Clube by Night com ela maravilhosa, Adele, com Easy on Me. Vamos ganhar presente agora?
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0: Lindíssima, por sinal, viu? Uma pipoqueira elétrica Mondial Pop, pra você curtir muito cinema, muita série, muitos filmes, aquela baguncinha boa na cozinha, mas sem óleo, porque essa pipoqueira não precisa de óleo. Saiu pra você mais.

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